0: representa um marco na história do parlamento cearense. A data marca a aprovação, por unanimidade em plenário, do novo Código de Ética e Decoro Parlamentar da Assembleia Legislativa do Estado do Ceará, elaborado sob as diretrizes da clareza, objetividade e transparência, apresenta inovações e busca acompanhar as mudanças tecnológicas que foram incorporadas à atuação dos deputados estaduais. O documento não afasta-se das suas bases, que são a defesa da soberania nacional, da autonomia política, administrativa e financeira do Estado do Ceará e a manutenção da integridade do Estado Democrático de Direito. Rodrigo Martiniano, procurador-geral da Alesse, informa que o maior desafio no desenho do novo Código de Ética foi trazer às normativas do documento a consonância das questões contemporâneas.
1: O nosso código é um código de vanguarda porque ele aborda as questões da contemporaneidade. Então, o uso da inteligência artificial para geração de conteúdo, o uso das redes sociais pelos parlamentares como praticamente a extensão do mandato eletivo. A gente tem uma sistematização realmente mais clara e objetiva das condutas que são infrações éticas e dos deveres parlamentares. E a gente faz um link com todas as sanções, então para cada dever ou infração você tem uma sanção correspondente de forma muito clara e transparente. A impossibilidade de desinformação, de uso manipulado de informações ou de descontextualizações graves em relação ao exercício do mandato.
0: O uso de inteligência artificial para manipular engajamento ou produzir e divulgar conteúdos automatizados que atentem contra a honra, imagem ou segurança de qualquer parlamentar é tratado de maneira rigorosa no código. A mesma rigidez é aplicada à utilização de redes sociais, meios digitais ou quaisquer instrumentos de comunicação para promover

0: disposições têm inspiração nas tratativas da Justiça Eleitoral de combate à desinformação.
1: O que é vedado é isso especificamente, o uso manipulativo. Também manipular imagem, voz, você atribuir alguma fala a um deputado que ele não fez, descontextualização de coisas, isso também está previsto no código, você faz um corte de uma fala e descontextualiza, porque se você pegou só uma parte da fala, pode ser que aquela parte seja até a exceção do que a pessoa está falando. Então, quando você corta aquilo ali, publica colocando junto com aquela fala que é verdadeira, mas descontextualizada, aquilo ali vira uma desinformação. Então, o código também prevê essa conduta como vedar os parlamentares. Então, assim, um código que, de fato, é de vanguarda, acompanha também um pouco o esforço que tem feito a Justiça Eleitoral para o combate à desinformação, para o combate ao discurso de ódio. Então, muita coisa também acaba se inspirando no que o TSE tem feito para as eleições, e a gente transpôs aqui para o nosso código essas questões que são sentidas na prática em relação, sobretudo, também à defesa da nossa democracia.
0: O código detalha a composição do Conselho de Ética, a função do ouvidor, seu funcionamento e formação, a função do presidente, impedimentos, quem pode ser ouvido em determinadas situações, quem não pode e quem está impedido. O presidente do Conselho de Ética da Alesse, deputado Fernando Hugo, reforça que o documento é guia fundamental para a atuação do Conselho de Ética Parlamentar.
2: As mudanças sociocomportamentais, educacionais, culturais, antropológicas foram imensas. Recheando tudo isso, chegou a comunicação via metodologias implantadas com a chegada da inteligência artificial e que propiciou a crítica, mas criticar só por criticar, às vezes até de forma firina, prejudicando honra, ética. A Assembleia receberá, através do código que nós votamos dentro do Conselho, dentro da mesa diretora, denúncias para serem analisadas de acordo com o que o texto legal propicia. Se for para o ouvidor, que é no Conselho, o cidadão, o parlamentar, encarregado, responsabilizado por receber a denúncia, analisar, mandar arquivar ou dar sequência ao processo, coisa que o nosso código propicia.
0: Outro tema atual que teve atenção no novo texto é a prática da violência de gênero. São vedadas quaisquer condutas que visem ou resultem em impedir, limitar ou dificultar o exercício político de mulheres. Essas atitudes passam a ser consideradas infrações éticas sujeitas a penalidades que, dependendo do caso, são punidas com advertências, afastamentos, até a perda do mandato. O novo Código de Ética Parlamentar foi amplamente debatido pelos 46 deputados e o consenso resultou em um documento de esforço coletivo. O deputado Guilherme Sampaio lembra que o método democrático trouxe um código contemporâneo que protege o cidadão e o eleitor.
3: Quem é oposição, às vezes, mais na frente pode ser governo. Quem é governo, às vezes, pode virar oposição. E eu acho que nós conseguimos, nesse diálogo com os partidos e com as bancadas, partir desse pressuposto. O que deve ser protegido é o mandato parlamentar, independentemente se ele é base ou é governo. A dignidade do mandato, a ética no exercício do mandato. Porque com isso a gente protege a democracia, com isso a gente protege o eleitor de eventuais distorções, desvios de conduta que um deputado eleito eventualmente possa cometer. Então, esse método, ele de fato, na minha opinião, democrático, ele constitui assim um patrimônio político que foi construído com as mãos dos 46 deputados e deputadas da Assembleia Legislativa. E o produto desse método é de fato uma inovação jurídico parlamentar que regulamenta o chamado regime ético, ou seja, os parâmetros éticos e de decoro que orientam a maneira como eu vou representar o povo aqui na Assembleia Legislativa de uma forma absolutamente contemporânea.
0: Líder da oposição, durante a apresentação de emendas ao texto do novo Código na Comissão de Constituição e Justiça, o deputado Queiroz Filho,

0: elogiou a condução da mesa diretora e da bancada de situação. Ele ressalta que foram mantidas as garantias da oposição no debate político.
1: Primeiro, foi muito positivo. Nós da oposição, desde o primeiro momento, fomos favoráveis à aprovação do Código de Ética. O antigo era de 2006, nós estamos agora em 2026, 20 anos depois, uma forma de fazer política completamente diferente, com o advento das redes sociais, e era importante que a gente fizesse uma adaptação para os dias atuais. Qual foi a preocupação que nós da oposição tivemos? E diga-se de passagem, fomos ouvidos, as nossas sugestões acatadas, porque houve um processo de mediação muito bem conduzido pelo líder do governo, deputado Guilherme Sampaio, com muita discussão com os técnicos aqui da casa, o doutor Rodrigo da Procuradoria, o Carlos Alberto e todo o departamento legislativo, para que a gente encontrasse uma forma que em momento nenhum, primeiro, tirasse as prerrogativas, o direito de livre manifestação dos deputados e das deputadas, que proteção dessa ética e do decoro, de forma nenhuma, impactasse no direito que os deputados diferenciam aqui a pessoa física do deputado do parlamentar, que está aqui representando uma parcela da população cearense, para que não fosse tirado de forma nenhuma esse direito à sua manifestação e também tudo aquilo que se referia a redes sociais que não dizia respeito aos deputados. Se é um código de ética, ele vale entre os deputados e deputadas. Então, jamais poderia intervir na atividade também de terceiros, da população em geral.
0: O presidente da Assembleia Legislativa, deputado Romeu Aldighieri, destaca a relevância da atualização do código e da sua importância para outras casas legislativas.
2: Isso é uma prova de maturidade, de cidadania que a Alesse faz para o povo cearense e para as demais casas legislativas estaduais do país. Tenho certeza que nós aprovamos o Código de Ética de Parlamentares mais moderno da nação, com direitos, com deveres, com obrigações, colocando a questão da inteligência artificial, das redes sociais, com limites de democracia e com limites de usar isso sempre a bem serviço da população e não através da injúria, da calúnia, da difamação, injuriar e caluniar as pessoas. Então, acredito que nós demos um salto de qualidade para essa legislatura ainda, para essas eleições vindouras, que é muito importante que a gente tenha limites e que deixe a população fazer o devido confrontamento e o que é fato, o que é fake, principalmente para a próxima legislatura, tendo em vista o avanço da tecnologia que a gente tem. Não podemos comparar o que existe hoje de rede social, de era digital, de tecnologia da informação, de uso da IA, com o que tinha 20 anos atrás.
0: O novo Código de Ética Parlamentar da Assembleia Legislativa foi publicado no Diário Oficial da Alesse e está em vigor. Robério Lessa, da Alesse FM.
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7: Estão abertas até o dia 9 de agosto as inscrições para o Seminário Docente 2026, destinado aos professores e gestores da Rede Pública Estadual de Ensino. O tema dessa edição é Educação e Cidadania, o papel dos saberes docentes na construção da convivência democrática, e acontece em Fortaleza, de 17 a 19 de setembro, no Centro de Eventos do Ceará. O encontro promove a socialização e o compartilhamento de saberes docentes entre profissionais da educação cearense por meio de palestras, apresentação de trabalhos e atrações artístico-culturais. A orientadora da Célula de Produção de Material Didático e Soluções Tecnológicas para a Educação à Distância da SEDUC, Jaqueline Rodrigues, informa sobre as inscrições.
8: Esses professores, esses gestores, os técnicos, eles devem fazer sua inscrição pela plataforma SICSED. Lá tem um campo de envio do trabalho, ele submete, e cada autor pode submeter um trabalho como autor principal e pode participar até de dois trabalhos como autor. E aí, esse ano, vamos para a nossa 8ª edição do Seminário Docentes e convidamos a todos para se fazerem presentes nesse evento, que é tão importante do ponto de vista acadêmico, de trocas para a educação cearense avançar cada vez mais.
7: Késia Diniz, da Alesse FM.

começou em 2018,

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1: 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Em audiência pública na Câmara dos Deputados, a vice-reitora da Universidade Federal do Sul e Sudeste do Pará, Lucélia Cavalcante, sustentou que, apesar dos avanços, o acesso e principalmente a permanência de estudantes com deficiência no ensino superior permanece uma utopia no Brasil. De acordo com a gestora universitária, as barreiras vão desde o acesso até a oferta de recursos de acessibilidade nas instituições de ensino. Um dos problemas específicos apontados por Lucélia Cavalcante é a falta de regulamentação das bancas de avaliação biopsicossocial. Sem regras comuns, cada universidade adota uma sistemática, o que muitas vezes leva à contestação judicial dos resultados. A professora também ressaltou a falta de profissionais de acessibilidade.
2: Hoje a gente não tem uma diretriz determinada do elenco desses profissionais, como tradutores e intérpretes.

0: orçamento destinado às instituições de ensino superior públicas é insuficiente para garantir os recursos necessários à permanência dos estudantes com deficiência. Segundo ela, hoje, entre 40% e 60% das verbas utilizadas para a contratação de profissionais de acessibilidade vem da dotação das reitorias. Ainda de acordo com Arlete Gonçalves, esse ano o governo destinou apenas 20 milhões de reais para os programas de atenção a estudantes com deficiência em todas as universidades do país. Cada instituição recebe, em média, segundo disse, entre 400 e 700 mil reais anuais para essa finalidade.
1: É importante a gente pensar, seja a reformulação da matriz orçamentária, que hoje lá não dá conta, seja a necessidade de ampliação de recursos dentro do PNAES, seja a necessidade de criar rubrica própria para a garantia de mais recursos para que as nossas universidades consigam garantir os direitos das pessoas com deficiência de permanecer.
0: Ainda de acordo com Arlete Gonçalves, os últimos censos da educação superior mostram um crescimento constante do número de estudantes com deficiência nas universidades públicas, sempre maior que 50% em relação ao ano anterior. O coordenador de políticas estudantis da Diretoria de Políticas de Acesso à Educação Superior do Ministério da Educação, Arthur Antônio Araújo, relatou que hoje o país conta com 46.284 estudantes com deficiência no ensino superior público. A audiência sobre o acesso e a permanência de estudantes com deficiência nas universidades federais ocorreu na Comissão de Educação da Câmara, a pedido da deputada Dandara, do PT Mineiro, mas ela não pôde comparecer ao debate. Da Rádio Câmara de Brasília, Maria Neves.

CD Seleção Essencial Grandes Sucessos. O álbum reuniu em 14 faixas sua interpretação para obras de Vinícius de Moraes e Baden-Powell, Tom Jobim, Evaldo Gouveia e Jair Amorim, Ari Barroso e Gonzaguinha. Ouça na rádio Alessia FM 96,7 o Pupurri, Vivo Sonhando, Triste e Meditação, de Tom Jobim.

0: 100 países e possui mais de 70 anos de história, com 100 milhões de veículos produzidos e vendidos no mundo. Atualmente é um dos maiores grupos automotivos globais, com unidades produtivas em 23 países. O presidente da Agência de Desenvolvimento do Ceará, Danilo Serpa, destaca os atrativos que o estado tem para empreendimentos internacionais.
1: O Ceará hoje tem um ambiente de negócio muito favorável para os investidores. A gente tem energias renováveis, a gente tem um porto altamente moderno, que é o Porto do Pecém, a gente tem áreas, a gente tem a melhor educação do país, a gente tem o ITA se instalando aqui no Ceará. Então, tudo isso é um esforço para atrair cada vez mais empresas e gerar emprego e renda para o nosso irmão cearense.
0: Simone Silva, da Alesse FM.
2: 53.
3: O gaúcho Antônio Villeroy, ou Totônio Villeroy, como é conhecido, montou com seu irmão e amigos a banda CEP 9000, que desenvolvia um repertório que ia do samba funk a baladas com cores jazzísticas. Tendo Ana Carolina como sua principal intérprete, suas canções também podem ser ouvidas nas vozes de Maria Bethânia, Gal Costa, Vanessa Camargo, Luísa Posse e Preta Gil.

cearense Jorge Hudson, música de autoria dos também cearenses Paulo José e o Shoa Negro. A faixa fala de amor, decepções e traz a molecagem típica do Ceará. Jorge bebe de fontes sólidas da nossa música, como o projeto pessoal do Ceará, Ednardo, Belchior, Amelínia, e também brinca com o rock, estilo que podemos encontrar Jorge cantando nas noites de Fortaleza com a banda Altos Versos. Os arranjos contam com a participação de Jamerson Babal. Minha Laia é a cearencidade que você ouve agora na Alessia FM 96,7.

1979, o disco Na Pressão. O álbum reúne uma mistura de ritmos, gêneros musicais e influências diversas. Destaque para as faixas Já Que Sou Brasileiro, Paciência e Rua da Passagem, que você ouve agora na sua Alesse FM 96,7.

Constituição e Justiça da Câmara aprovou uma proposta que define regras para acompanhar e avaliar gastos com educação nos estados e municípios. O texto aprovado confere um papel central ao Sistema de Informações sobre Orçamentos Públicos em Educação, SIOP, um sistema eletrônico gerido pelo Fundo Nacional de Desenvolvimento da Educação, o FNDE, que coleta, processa e disponibiliza dados sobre receitas e despesas com educação. O monitoramento da aplicação de recursos na educação será feito por esse sistema, que também será responsável por manter um portal voltado ao cidadão. Estados e municípios deverão publicar no SIOP até 30 dias após o fim de cada bimestre um demonstrativo com as receitas e despesas da educação. Se o relatório não for publicado, o governo federal poderá suspender as transferências voluntárias, com exceção das destinadas à educação, saúde e assistência social. Durante a discussão da proposta na comissão, o deputado

0: necessidade de garantir transparência nos gastos públicos.
1: Esse projeto me tocou muito o coração, porque eu penso que nós vivemos uma época em que nós aqui na Câmara dos Deputados, parlamentares, precisamos mandar um recado claro, passar uma imagem para o povo brasileiro da nossa correção, do nosso rigor, da nossa transparência na aplicação dos recursos públicos, que não podem ser destinados a projetos mirabolantes, a obras inacabadas, mas destinados prioritariamente às políticas públicas que promovem o desenvolvimento do nosso país.
0: O projeto que define regras para acompanhar e avaliar gastos com educação nos estados e municípios já pode seguir para análise do Senado, a menos que haja recurso para votação pelo plenário da Câmara. Da Rádio Câmara, de Brasília, Paula Bittar.
2: 10 e 7.
3: A cantora, instrumentista, compositora e professora de música Ariane Villa-Lobos alcançou fama nacional em 2016, ano em que participou do programa X Factor Brasil. Em 2018, a artista lançou singles

Te Querer, com Belô Veloso.

música Coisas de Casal, de Rita Lee e Roberto de Carvalho, foi lançada no ano de 1982, no primeiro disco da banda Rádio Táxi. Foi um presente da madrinha Rita Lee para o grupo que a acompanhou durante algum tempo. No mesmo trabalho, a música Garota Dourada, uma parceria de Vander Tafo, Lee Marcucci e Nelson Motta, que foi trilha do filme Menino do Rio. Ouça Coisas de Casal com Rádio Táxi.

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4: Primeiro secretário da Alesse, deputado de Assis Diniz, destaca a importância da pavimentação da rodovia CE-123, que liga Jaguaruana a Russas, anunciada pelo governo do Ceará.
5: É uma grande conquista em trafegabilidade, logística, movimentar, ligar regiões, reduzir distância, porque quando você olha o acesso por dentro de Russas e Jaguaruana, é uma redução de quase 15 quilômetros para a economia, para o turismo, para a economia do Camarão. Excelente notícia.
4: A licitação para execução do primeiro trecho da obra tem previsão de lançamento para este mês de junho, contando com o investimento inicial de 9 milhões de reais. A primeira etapa da

lançou o disco Sol de Primavera, no ano de 1979. O disco reúne músicas feitas em parceria com Ronaldo Bastos, além de composições dos amigos Murilo Antunes, Luiz Guedes, Thomas Roth, Márcio Borges, Tavinho Moura, Milton Nascimento, Fernando Brant e Godofredo Guedes. Ouça Beto Guedes cantando Sol de Primavera.

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4: A Lei Seca completou 18 anos no dia 19 de junho, com resultados significativos na redução de acidentes de trânsito. Mas os órgãos fiscalizadores já verificaram que os números voltaram a subir. Segundo os especialistas, isso mostra que é necessário reforçar as campanhas de conscientização. Essa foi uma das conclusões de seminário promovido pela Comissão de Viação e Transportes da Câmara dos Deputados. Patrícia Monteiro, coordenadora da Operação Lei Seca do Rio de Janeiro, diz que vários motoristas usam redes sociais ou aplicativos para saber onde está a fiscalização. No Rio, a Lei Seca resultou em uma queda de 20% das mortes no trânsito. O coordenador da Frente Parlamentar Mista em Defesa do Trânsito Seguro, deputado Hugo Leal, do PSD do Rio de Janeiro, defendeu que estados e municípios que não reduzam o total de acidentes recebam menos repasses de multas.
5: Eu, particularmente, não vejo aqui a grande necessidade de modificação legislativa. O que eu vejo é a questão da mudança de comportamento dos órgãos de trânsito para a efetiva aplicação.
4: Glauber Peixoto, diretor do DETRAN do Distrito Federal, ressaltou a necessidade de aumentar a conscientização dos motoristas. A quantidade de multas aplicadas pelo DETRAN passou de 2.600 em 2008 para 30 mil em 2025.
6: Então a gente precisa também evoluir nesses procedimentos que envolvem a aplicação como um todo da lei. Isso é importante para a gente conseguir fazer com que aquelas pessoas que cometem essa infração, ou seja, que colocam pessoas em risco, não só os próprios condutores, que elas também entendam que, através da aplicação, elas devem parar de ter esse tipo de atitude.
4: Para Gabriela Teló, da Fundação Tiago Moraes Gonzaga, as campanhas têm que focar nos jovens. Segundo ela, a faixa etária que mais registrou mortes no trânsito em 2024 foi a que está entre 20 e 29 anos. Da Rádio Câmara de Brasília, Silvia Minhato.
7: 10h35.
8: Em 2001, o cantor e compositor mineiro João Bosco lançou o disco Na Esquina ao Vivo. O álbum duplo foi gravado no Teatro Central de Juiz de Fora, Minas Gerais, acompanhado por uma banda formada por Glauton Campelo nos teclados, João Batista no baixo, Nelson Faria guitarra, Kiko Freitas bateria e Marco Lobo na percussão. Ouça na SFM João Bosco cantando Quando o Amor Acontece, feita em parceria com Abel Silva.

Gilberto Gil estava se separando de sua terceira mulher, Sandra Gadelha, mais conhecida por Drão. O apelido foi dado por Maria Bethânia e vem do aumentativo de Sandra. Os versos foram compostos em 1981, em plena separação do casal. Os dois foram casados por 17 anos e tiveram 3 filhos, Pedro, Maria e Preta. Ouça Gilberto Gil cantando

0: as inscrições para a 8ª edição do Prêmio Espírito Público. Criado pelo Instituto República.org, a premiação reconhece projetos desenvolvidos por servidores públicos que contribuem para a melhoria dos serviços prestados à população. Podem participar profissionais da administração pública direta e indireta com no mínimo 5 anos de atuação no serviço público. Os projetos devem estar em execução e podem ser inscritos de forma individual ou coletiva. Lucas Brito é o coordenador do Prêmio Espírito Público.
1: O Prêmio Espírito Público visa reconhecer profissionais públicos de todo o Brasil. A gente busca projetos que tenham feito diferença na vida da população ao longo do ano.
0: As iniciativas serão avaliadas em 7 categorias: desenvolvimento social, educação, gestão de pessoas, gestão e transformação digital, meio ambiente e emergência climática, saúde e segurança. Além do reconhecimento nacional, os vencedores receberão uma premiação num total de R$12.000. Para se inscrever e obter mais informações, basta acessar o site oficial da premiação, prêmioespiritopublico.org.br. Com supervisão de Lúcio Filho, Lucas Breno, da Alessa FM.
2: 10h50.
3: O cantor e compositor carioca João Nogueira gravou sua primeira música, Espere Onega, no ano de 1958, pela gravadora Copacabana, quando tinha 17 anos. Em 1971, João passou a integrar a ala de compositores da Portela, onde venceu um concurso interno com o samba Sonho de Bamba. Em 1974, lançou o disco E Lá Vou Eu, em parceria com Luiz Paulo Pinheiro. Ouça na Alessa FM, João Nogueira cantando.

0: 60 dias a validade de 6 medidas provisórias. Entre elas, a que criou o novo Desenrola Brasil, programa do governo federal voltado à renegociação de dívidas de pessoas físicas. Editada pelo governo federal em 4 de maio, a MP permite que pessoas com renda mensal de até R$ 8.105 refinanciem dívidas de até R$ 15.000 por banco, com taxa de juros máxima de 1,99% ao mês. O texto também traz regras específicas para aliviar dívidas de pequenas e microempresas, além de contemplar endividados com o FIES, o Fundo de Financiamento Estudantil. De acordo com a medida provisória, os devedores que participarem do novo Desenrola Brasil no prazo de 12 meses após a assinatura do contrato de renegociação terão o CPF bloqueado em plataformas de apostas de cota fixa. Para o senador Paulo Paim, do PT do Rio Grande do Sul, essa exigência é acertada.
1: Essa decisão aponta para a necessidade de responsabilidade. Quem já está endividado não pode ser empurrado para um ciclo ainda mais grave de perdas, especialmente em um ambiente como o das apostas online.
0: Duas MPs prorrogadas buscam reduzir os impactos econômicos dos conflitos no Oriente Médio. A primeira destina até R$ 14,5 bilhões em financiamento para a compra de veículos como caminhões, ônibus e micro-ônibus. A outra abre crédito extraordinário de R$ 17 bilhões no orçamento para viabilizar não só a renovação da frota, como também ampliar as garantias de acesso ao crédito. As três medidas provisórias restantes tratam da destinação de R$ 5 bilhões adicionais ao Fundo de Garantia à Exportação, reforçando o Plano Brasil Soberano, da subvenção econômica, ou seja, uma ajuda financeira do governo, no valor de R$ 330 milhões para empresas importadoras de gás de cozinha e da liberação de R$ 305 milhões para as emergenciais de proteção e defesa civil em diferentes regiões do país. Da Rádio Senado, Pedro Pincer.
2: 11:06.
3: A canção Pra Te Lembrar é de autoria do compositor, escritor e intérprete gaúcho Ney Lisboa. Ele iniciou carreira artística no ano de 1979 com os espetáculos Lado a Lado e Deu Pra Ti Anos 70, em parceria constante com o guitarrista Augusto Linkes. Em 2006, lançou o CD Translucidação, com 11 canções inéditas e duas releituras. Ouça Pra Te Lembrar, na interpretação de Caetano Veloso.

Olhos, Estrela Sensual, Gaivotas, o instrumental Pérolas de Neon, além de Brincar de Viver, feita em parceria com João Lucien. Ouça na sua Alessia FM, Guilherme Arantes cantando Cheia de Charme.

Coisas é de autoria do cantor e compositor Acioli Neto, autor de Espumas ao Vento, sucesso na voz do cearense Fagner. A música foi incluída em 2003 na trilha sonora do filme Lisbela e o Prisioneiro, dirigido por Guel Arras, baseado na peça homônima de Osman Lins. Ouça na rádio Alesse FM a natureza das coisas com o cantor

0: consolidou o Ceará na liderança da transição energética. Suas principais conquistas incluem o suporte institucional ao Hub de Hidrogênio Verde no Complexo Industrial e Portuário do Pecém e o acompanhamento estratégico das novas linhas de transmissão. O presidente da Frente Parlamentar, deputado Bruno Pedrosa, destaca também a construção do Data Center em Caucaia.
1: O resultado foi muito favorável, foi muito proveitoso, foi muito frutífero. O governador esteve em Caucaia visitando o TikTok. São mais de 5 mil empregos hoje no município de Caucaia. Realmente uma conquista extraordinária, o maior data center do Brasil. A obra da primeira etapa, ela representa mais ou menos o tamanho de 15 castelões. Então você que passa ali na Avenida Paulino Rocha, vê o castelão e acha aquilo enorme, você multiplica por 15. Então, você vê a dimensão, gera receita para o município de Caucaia como ISS, gera emprego, gera uma cadeia de negócio, uma cadeia de suprimentos realmente extraordinária para os próximos anos. E a gente tem informações também de que não será o único em Caucaia. Temos outras negociações para outros data centers. Nós temos muito a avançar para economizar ainda mais o custo das famílias e das empresas.
0: Kézia Diniz, da Alessia FM.
2: 11:22.
3: O cantor e compositor mineiro Flávio Venturini lançou em 1981 o disco Nascente. Nesse período, ele ainda fazia parte do grupo 14 Bis, com quem participou de 8 álbuns. Sua carreira solo começou de fato a partir de 1988. Compôs trilhas para filmes, animações e peças

2010 da cooperativa Underground. O grupo também participou do festival Ponto CE. A banda foi uma das semifinalistas do primeiro festival de música da Assembleia Legislativa de 2012. 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
3: A Comissão de Direitos Humanos aprovou uma proposta que aprimora a divulgação pela internet do registro unificado de dados e informações sobre violência contra as mulheres. A lei que cria o registro foi sancionada no início de 2026. A nova proposta da então senadora Augusta Brito e que foi modificada pela relatora, senadora Ivete da Silveira, do MDB de Santa Catarina, prevê, além da divulgação online, a anonimização completa da identificação das vítimas. Ivete ressalta que dados e pesquisas são essenciais no combate à violência contra as mulheres.
4: O projeto é adequado e necessário diante da persistência da violência doméstica e familiar contra as mulheres do Brasil, fenômeno que exige políticas públicas consistentes, orientadas por dados confiáveis e acessíveis.
3: O Ligue 180, que é o número da Central de Atendimento à Mulher e recebe chamadas sobre todos os tipos de violência contra as mulheres, contou com 150 mil denúncias em 2025. A proposta que aperfeiçoa o registro e garante a anonimização dos dados de violência contra a mulher segue para análise da Comissão de Transparência, Fiscalização e Controle. Da Rádio Senado, Rodrigo Rezende.
5: 11:36.
2: Sol e Água Limpa é de autoria do cantor e compositor, fundador dos Titãs, Sérgio Brito. A canção é uma das faixas do quarto disco solo, Pura Bossa Nova, lançado em 2013. Ouça na Alessia FM, Sérgio.

pernambucanos Cláudio e Cláudia de Lima Oliveira. Eles começaram a cantar e se apresentar ao público na infância. O primeiro disco, Acontecimentos, foi lançado em 2010. Em 2016, lançaram o quinto CD, Eu Cuido de Ti, com composições próprias que, além da faixa título, tem como destaque Sossega, que você ouve agora na Alesse FM.

César. Antes de se dedicar à música, foi revisor de textos da editora Abril. Sua carreira artística tem repercussão internacional. O primeiro disco foi lançado no ano de 1995, com o título Aos Vivos. Ouça na Alessia FM, Chico César cantando Flor de Mandacaru, do CD Respeitem os Meus Cabelos Brancos, de 2002.

0: grupo controlador Syke Motor escolheu a planta automotiva do Ceará, em Horizonte, para iniciar a produção no Brasil de dois modelos de veículos elétricos. Considerada um dos maiores grupos automotivos globais, com unidades produtivas em 23 países, a Syke Motor está presente em mais de 100 países. O investimento inicial de 400 milhões, está prevista a produção inicial de 50 mil veículos ao longo dos próximos 4 anos. O anúncio foi feito pelo governador Elmano de Freitas e destacou a importância de mais uma marca automotiva chegar ao Ceará.
1: Mais um dia histórico para o estado do Ceará, uma chegada da MG Motors no nosso estado para ser produzida na planta automotiva do Ceará em Horizonte. Nós estamos falando de uma marca que sua proprietária, a Syke, produziu em 2025 4 milhões e 500 mil veículos no mundo. É uma gigante da indústria automobilística mundial. Portanto, é motivo primeiro de muito orgulho para nós cearenses que a MG possa lançar esse carro no Brasil para o mundo e a ser produzida aqui no nosso estado. É o início de um grande projeto de polo automotivo do estado do Ceará. Foi através da parceria nossa com a Comexport que foi possível ter a planta multimarcas e atrair essas marcas. Foi graças ao programa Mover que conseguimos, de maneira alinhada, governo federal, governo do estado e junto com a prefeitura de Horizonte, que pudesse ter o anúncio de mais uma marca consagrada, poder chegar no país, o seu carro elétrico ser produzido no Brasil, ser produzido no estado do Ceará. Portanto, é um dia histórico e um dia de muito orgulho para o Ceará inteiro e para o Brasil.
0: Presidente da Assembleia Legislativa do Ceará, deputado Romeu Aldighieri, que acompanhou as negociações para a chegada da montadora, lembra que o estado se preparou para receber investimentos.
2: Dia de alegria, de gratidão, e nós demonstramos o que é o estado do Ceará. Dizer a todos aqui do Grupo Syke da MG que estamos chegando no estado organizado, aberto a investimentos, estado que investe, que tem capacidade de crédito e que faz acontecer. E por isso, nós temos hoje orgulho de dizer que temos uma planta automotiva multimarcas, trazendo já duas marcas mundiais e buscando outros parceiros. E estamos crescendo, se desenvolvendo. E ao longo dos anos, o Ceará cresce mais que o Nordeste, cresce mais que o Brasil. Saiu agora o PIB do trimestre, mais uma vez, o Ceará à frente do Brasil.
0: Tiago Marques, gestor de marcas de produtos da MG Motor, falou da importância da marca automotiva chegar ao Ceará.
3: Para compreender o significado do anúncio, precisamos olhar para a nossa história. A MG foi fundada na Inglaterra, em 1924. Uma história de paixão. Desde 2007, a MG faz parte da Syke Motor, um dos maiores grupos automotivos do mundo. E é com grande orgulho que anuncio a fabricação nacional dos veículos MG aqui no Brasil. A partir de 2026, nossa montagem local começará com o MG4 Urban, que será lançado em breve no Brasil, e o MG S5, um SUV elétrico, sofisticado e versátil. Essa iniciativa será realizada por meio de uma parceria estratégica com a Comexport, utilizando a moderna e flexível planta automotiva do Ceará. Essa parceria é a concretização do potencial, da confiança no Brasil e do nosso plano a longo prazo para contribuir ativamente com a economia, a sociedade do Ceará e do Brasil.
0: Simone Silva, da LSFM.
4: 11:52.
5: O cantor e compositor uruguaio naturalizado brasileiro Taiguara lançou em 1970 o disco Viagem. Ainda na década de 1970, viveu na Inglaterra, França, Tanzânia e Etiópia. Postou-se contra a repressão artística imposta pela ditadura militar. Em 1971, as canções do LP Ilha chamaram a atenção da censura. 2 anos depois, teve 11 músicas proibidas. Ouça na sua Alessia FM, Taiguara cantando de sua autoria, Universo no Teu Corpo, faixa do disco Viagem.

das músicas é de autoria dos membros do sexteto, que é formado por Mário Sérgio, Bira, Sereno, Ubirani, Ronaldinho e Ademir Batera. Ouça na sua Alesse FM. Fundo de Quintal cantando, só felicidade.

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4: A hemofilia é uma deficiência na coagulação do sangue. Provoca sangramentos que podem ser graves e até levar à morte. O tratamento preventivo básico oferecido no SUS é a infusão intravenosa de fatores de coagulação. Mais recentemente, foram incorporados para alguns tipos de hemofilia novos tratamentos mais tecnológicos e menos invasivos, como o emicizumab, um tipo de anticorpo de aplicação subcutânea. O Brasil é referência internacional no tratamento integral e gratuito da hemofilia e de outras doenças raras do sangue. E também possui estrutura, a Hemobras, com potencial de trazer autossuficiência em medicamentos hemoderivados ao país. Só que, pelo que foi dito em audiência pública na Comissão de Assuntos Sociais do Senado, o acesso a esse tratamento precisa ser mais equitativo, com atenção especial a quem vive distante de capitais ou regiões metropolitanas. São muitas as reclamações de recebimento apenas parcial de doses, o que exige deslocamentos longos mais frequentes, como relatou a presidente executiva da Associação Brasileira

0: comprometeu a elaborar um documento sistematizando essas demandas.
1: Nós vamos elaborar no Senado, como desdobramento dessa audiência pública, também um documento da linha de cuidados, ciclo da vida. Ciclo da vida é o acompanhamento de políticas públicas e precisamos avançar para coisas novas.
0: O Programa Nacional de Coagulopatias Hereditárias tem hoje cadastrados 35.852 pacientes. 34% deles têm hemofilia do tipo A, que é a deficiência no fator 8 de coagulação do sangue. Outros 6% têm a deficiência no fator 9, hemofilia do tipo B. De acordo com a representante do Ministério da Saúde no debate, Luciana Carlos, os sistemas de saúde têm o registro de todas essas pessoas, de onde moram, onde são tratadas e em que fase está o tratamento. Com esse acompanhamento, segundo ela, será possível melhorar a atenção integral, que além do acesso a medicamentos, inclui fisioterapia, psicologia e outros tipos de serviços de saúde. Da Rádio Senado, Marcela Diniz.
2: Meia-noite 9.
3: Nascido na cidade de Pedra Azul, no Vale do Jequitinhonha, nordeste de Minas Gerais, Paulinho é compositor, instrumentista, pintor e escritor. Sua produção musical concentra-se principalmente em canções e serestas românticas. O primeiro disco, Jardim da Fantasia, foi lançado em 1982 pela RCA. 4 anos depois da mudança para São Paulo, Paulinho Pedra Azul interpreta Ave Cantadeira, de sua autoria.

2015, o seu segundo CD intitulado Dilúvio. Do disco, o destaque é para a faixa Só Sorriso, de sua autoria. No mesmo ano, Dani compôs a canção Trono de Estudar, em apoio aos estudantes que se articularam contra o projeto de reorganização escolar do governo de São Paulo. A faixa teve a participação de 18 artistas brasileiros.

canção que você vai ouvir agora é resultado da parceria dos compositores. A composição lembra John Lennon, ex-Beatle, e foi gravada no ano de 1983. É uma das faixas do disco Dalto Pessoa. Ouça na LSFM, Lennon com Dalto.

Beija, Me Beija, Me Beija, lançado por Martinho no ano de 1989. 7 anos depois, a cantora baiana Simone inclui a música no disco Café com Leite, que ela grava com Martinho.

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1: Kézia Diniz, da Alesse FM. O CD Maré, gravado por Adriana Calcanhoto em 2008, traz Sargaço Mar, composição de Dorival Caymmi. É a última música do CD, que também conta com o acompanhamento de Gilberto Gil no violão. Nesta música, Dorival Caymmi expõe os segredos do mar, que ele tanto cultuou nas suas composições. Ouça na sua Alesse FM, Sargaço Mar, com Adriana Calcanhoto.

Ele gravou uma versão com a Melinha no mesmo ano e em 2002 ambos regravaram uma nova versão. Ouça na Alessia FM Medo de Avião com os cearenses Belchior e a Melinha.

1986, o LP Vivendo e Não Aprendendo. O disco vendeu 165 mil cópias e reúne músicas como Flores em Você, de Edgar Scandurra. O primeiro disco do grupo foi lançado em 1983, um compacto com as músicas Gritos na Música

iniciou sua carreira em 1982. Lançou-se ao mercado de forma independente. Do primeiro CD, a canção Código foi finalista no Festival Canta Nordeste da Rede Globo. A música que você vai ouvir agora é de autor.

segundo álbum da cantora e compositora Luísa Posse, lançado em 2004. O disco de pop rock com influências de MPB destaca tudo o que há de bom, sair de casa e em busca da felicidade. Entre os compositores estão Frejar, Maurício Barros, Kiko Zambianchi, Vini, Bernardo Vilhena, Marcos Mena, todos do universo roqueiro nacional. E como produtor de todas as canções, Rick Bonadio. A música que vamos ouvir traz a versão roqueira da cantora para o clássico da Jovem Guarda, composto por Roberto e Erasmo Carlos. Na Alesse FM, ouça Luísa Posse, Ilegal, Imoral ou Engosto.

menstrual incapacitante seja negligenciada e promover acesso a exames

Anísio, Dominguinhos, Arrigo Barnabé, Arnaldo Antunes, entre outros. Fez turnê pela Europa e Japão divulgando o CD. Neste mesmo ano, Zé Cabaleiro incluiu Pedra de Responsa, parceria de ambos, em seu primeiro disco, Por Onde Anda.

2007. A faixa título é de autoria dele com Ronaldo Bastos, que também assina as canções. Choveu, Lumiar,

2021, em celebração aos 25 anos de carreira, a banda de pop rock mineiro Jota Quest lançou nas plataformas digitais Imprevisível, canção escrita a partir de um poema de Ayrton Bouff. Ouça na sua Alessia FM, Imprevisível, com o grupo Jota Quest.

Janela Aberta de Aparecida Silvino e Gilvandro Filho vence o primeiro Festival de Música da Assembleia Legislativa do Ceará. Com a música, a primeira de sua autoria a vencer um festival, Aparecida Silvino também foi eleita a melhor intérprete. A cantora, compositora e regente lançou seu primeiro álbum no ano de 1992, mas foi apenas em 2001 que ela lançou seu primeiro CD. Presente. Ouça na Rádio Alesse FM, Janela Aberta com Aparecida Silvino.

disco ao vivo. Ouça Alívio Imediato com a banda

0: professor Frota Pinto, unidade da Secretaria da Saúde do Ceará, amplia serviço especializado no atendimento de pessoas com transtorno obsessivo compulsivo. O ambulatório do núcleo vai atender pessoas com 18 anos ou mais que apresentem diagnóstico confirmado ou suspeita de TOC e necessitem de avaliação especializada. O psicólogo Wesley Ramos, que coordena o ambulatório, informa sobre a proposta do atendimento.
1: A ideia é prestar assistência psiquiátrica qualificada para esses pacientes, além de colaborar com a formação dos novos profissionais psiquiatras por meio da residência médica em psiquiatria. Para ter acesso a esse serviço, o paciente pode levar um encaminhamento até a recepção do serviço ambulatorial, que fica no primeiro andar do Hospital de Saúde Mental. Ele vai ser inserido na lista de espera e, posteriormente, vai ser chamado conforme a disponibilidade das vagas.
0: O acesso ao serviço é realizado mediante encaminhamento médico. J. Lacerda, da Alesse FM.
2: 1:21.
3: A música O Que Eu Não Sou é de autoria

Zequinha é faixa que abre o álbum Grávido, lançado no ano de 1984. Também são destaques do CD as músicas Nem o Pobre, Nem o Rei e Rosa Povo. Ouça Lindo Lago do Amor com o autor Gonzaguinha.

0: 29.
1: O compositor e cantor Tim Maia gravou seu primeiro disco no ano de

Paulo Ricardo e Luiz Schiavon. Paulo Ricardo é vocalista do RPM, grupo de pop rock formado no ano de 1983. Ouça Paulo Ricardo e Renato Russo cantando A Cruz e a Espada.

Prisma, uma das faixas do CD Festivais do Brasil. Gorete Figueiredo tem histórico de festivais de música. Em 2005, ela participou do primeiro Festival Nacional de MPB com a música Negro Soul, feita em parceria com o advogado e escritor Neldo Menezes. Ouça Gorete Figueiredo cantando Prisma.

álbum solo da vocalista e letrista do Kid Abelha, Paula Toller, lançado em 2007. O álbum reúne canções próprias e versões como A Noite Sonhei Contigo, do compositor argentino Kevin Johansen. O primeiro álbum solo de Paula Toller, que se constitui basicamente de regravações, foi lançado no ano de 1997.

produzido por Chico Neves. O álbum recebeu críticas favoráveis no Brasil e na imprensa internacional. Foi incluído na seleta lista dos 10 melhores CDs independentes do ano de 2000 pelo The New York Times. Ouça Lucas Santana cantando, de autoria de Herbert Viana, Mensagem de Amor, uma das faixas do disco.

músico e compositor carioca Vanderlei Monteiro é autor da música Tempos Depois, integrou os grupos Copa 4 e Sensa Samba. A composição foi feita em parceria com o baiano Nelson Fino, que começou carreira na escola de samba Filhos do Tororó, em 1965. Ouça na rádio Alense FM, Tempos Depois, com a cantora carioca Luísa Dionísio.

Sentido é o 19º álbum da banda carioca Catedral, lançado de forma independente em março de 2018. A banda, porém, havia se despedido do público na turnê de 2017, depois de 25 anos de carreira. O disco traz 11 faixas autorais, tecendo críticas a diversas temáticas sociais contemporâneas. Na Alessia FM, você ouve... Banda Catedral cantando Se Eu Pudesse.

do Falcão. Gravou em 2007 o seu primeiro álbum Ao Som de Grace Ive, composto na sua maioria por reinterpretações de grandes sucessos da MPB. Ouça Grace Ive cantando a 96,7 de Humberto Gessinger, Somos Quem Podemos Ser.

disco Filho de Manicure. A faixa que abre o álbum é Aluá, que compôs com Kainan Cavalcante, também produtor do disco. Ouça na rádio Alessia FM, Felipe de Paula cantando Aluá, dele e de Caió.

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3: Defensoria Pública do Estado está com inscrições abertas até o dia 17 de julho para a quinta edição do mutirão Meu Pai Tem Nome. A iniciativa promove gratuitamente o reconhecimento e a investigação de paternidade. Neste ano podem participar moradores de Barbalha, Crato, Fortaleza, Juazeiro do Norte e Sobral. O dia D de atendimento acontece em 1º de agosto, simultaneamente em todo o país, como parte da campanha coordenada pelo Conselho Nacional das Defensoras e Defensores Públicos Gerais em alusão ao Dia dos Pais. Yamara Lavô é defensora pública e assessora de relacionamento com o cidadão e ressalta a importância de ter a paternidade reconhecida.
4: Quando você promove campanhas como a do Meu Pai Tem Nome, por exemplo, facilitando essa regularização, você garante exatamente isso, que essas pessoas que não têm essa filiação reconhecida, elas possam garantir direitos imediatos, direito a alimentos, direito à guarda, direito de visita, à convivência com seus parentes, direito sucessório reconhecido, direito à herança, direitos previdenciários e também observa-se que essa regularização também vai preencher essa lacuna existencial que traz esse resgate da própria dignidade. E são exatamente ações práticas, como campanhas e mutirões que facilitam esse reconhecimento de paternidade, como a campanha nacional do Meu Pai Tem Nome, ela é importante no combate a esse abandono paterno.
3: Durante o mutirão, também serão realizadas audiências de mediação e conciliação, atendimentos voltados às mães de crianças sem o registro paterno e pessoas adultas que desejam buscar judicialmente o reconhecimento da paternidade. Késia Diniz, da Alesse FM.
5: 2:16.
6: A música As Vitrines, de autoria de Chico Buarque, é do ano de 1981. Está no LP Almanac, com destaque para

cantor, com exceção de Pula, Caminha de Marino Pinto e Manezinho Araújo e É Menino.

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editora cearense Gisele Café, atuou por muitos anos no segmento de eventos sociais e corporativos no Estado, o que lhe rendeu um repertório eclético, que vai da MPB à música internacional e do forró ao funk. Ouça na Alessia FM Mais Amor, Por Favor, de Clóvis Pinho, na interpretação de Gisele Café.

Estados Unidos. Lançado em 1982 pela CBS Sony Music, o disco incluiu a canção Sina, na qual o compositor homenageia Caetano Veloso. Ouça na Alessia FM, Djavan cantando de sua autoria, Sina.

Profetizando é o primeiro disco solo do cantor, compositor e instrumentista baiano Carlinhos Brau, lançado em 1996 pela gravadora EMI. Em 2021, o álbum chegou às plataformas digitais como parte da homenagem pelos seus 25 anos de lançamento. Na 96,7 você ouve A Namorada, com Carlinhos Brau, de sua autoria.

0: sabe que eu estou falando pro seu bem, né?
1: Ah, eu sou nova ainda. Nada vai acontecer com a minha saúde. E quando eu quiser parar de fumar, eu paro. Sem contar que dá até um certo charme, né?
0: Que isso, Márcia? Isso é o que as propagandas de cigarro querem que as pessoas acreditem. Além do mais, cigarro faz tão mal que até quem não fuma pode ter algum problema, sabia?
1: Ai, que exagero, amigo! Não é exagero do Gilberto, não. Ele tem toda a razão. O tabaco, além de causar muitos males à saúde de quem usa, pode afetar também quem não usa. São chamados fumantes passivos. E quem conversa com a gente sobre esse assunto é a Valéria Cunha. Ela é técnica da Divisão de Controle de Tabagismo e Outros Fatores de Risco do Instituto Nacional de Câncer, o INCA. Valéria, a indústria do fumo vende uma imagem de saúde ligada ao tabaco, quando na realidade é exatamente ao contrário. Isso acaba atingindo muito os jovens, não é?
2: A indústria descobriu que funcionava bem associar o ato de fumar a você ser bonito, a você ser saudável, sexy, uma pessoa de comunicação, uma pessoa que conquistava muitos bens. Fumar, apesar dessa simbologia positiva que a indústria tentou mostrar, é uma doença. O tabagismo é uma doença crônica que, além de ser uma dependência química à nicotina, causa 50 outras doenças crônicas graves e fatais.
1: Muitos jovens começam a fumar achando que podem parar a qualquer hora, que não vão ficar dependentes do tabaco, que não vai fazer mal nenhum. Mas não é isso que acontece, não é, Valéria?
2: Assim que começa a fumar e a experimentar o cigarro, geralmente o jovem ele não vai sentir nenhum prejuízo imediato. Até porque geralmente o jovem ele acha que depois ele vai conseguir parar. Quando a pessoa começa a fumar, ela não tem a noção exata que a dependência à nicotina ela é muito forte e depois você vai ter uma certa dificuldade em parar de fumar. Por isso, não aconselha nenhum jovem a experimentar nem começar a fumar, porque infelizmente ele não vai ter controle sobre isso.
1: E na verdade são várias substâncias tóxicas presentes no cigarro, não é mesmo?
2: Só para exemplificar, na fumaça do cigarro você encontra 4.700 substâncias tóxicas. Entre elas tem um gás, que é o monóxido de carbono. É o mesmo gás que sai do cano de descarga dos carros. Então, quando é absorvido pelo fumante, esse gás vai fazer com que ele diminua a concentração de oxigênio.
1: Valéria, existe alguma forma ou mesmo tratamento especial para parar de fumar?
2: Existem vários métodos para parar de fumar. O que a gente aconselha é que o fumante escolha. Ele pode marcar uma data e parar de fumar naquela data. Ele pode ir reduzindo o número de cigarros.
1: E para terminar nossa entrevista, Valéria, qual o principal mal que o tabaco causa ao organismo?
2: 30% de todos os tipos de cânceres estão relacionados ao tabagismo. Dentre esses, eu destaco como o que está diretamente relacionado e que é responsável por 90% das mortes é o câncer de pulmão. É importante reconhecer que o tabagismo é considerado pela Organização Mundial da Saúde como uma causa evitável de morte. Ou seja, o tabagismo poderia não causar tantas mortes se as pessoas não fumassem. O tabagismo é importante fator de risco para câncer, principalmente câncer de pulmão.
1: Se você é fumante e quer deixar de fumar, hoje pode ser um bom dia para começar. Até o próximo encontro.
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6: O trecho brasileiro da ponte que liga as cidades de Porto Murtinho, em Mato Grosso do Sul, e de Carmelo Peralta, no Paraguai, deve ter o nome de Heitor Miranda dos Santos. Heitor Miranda foi prefeito da cidade sul-mato-grossense, promotor de justiça e secretário estadual do Trabalho. O senador Nelsinho Trade, do PSD de Mato Grosso do Sul, relator da matéria, afirma que a homenagem é justa e que a ponte, que conta com 1.300 metros e está em fase de finalização, é estratégica para o comércio brasileiro.
7: Essa ponte, que vai ligar o traçado rodoviário da rota bioceânica, denominada Rota de Capricórnio, no centro-oeste brasileiro.
6: A Rota Bioceânica é um projeto que tem por objetivo ligar, por meio de rodovias, os oceanos Atlântico e Pacífico. Os trechos rodoviários cortam quatro países: Brasil, Argentina, Paraguai e Chile. Da Rádio Senado, Rodrigo Rezende.
8: 2h47.
5: O cantor e compositor cearense
8: cearense Ednardo lançou em 1976 o disco Berro. Ednardo também lançou em 1976 um compacto duplo que reuniu três canções do seu LP, O Romance do Pavão Misterioso, de 1976.

segundo trabalho em tudo que é belo. Ouça na rádio Alessia FM, Jorge Versilo cantando de sua autoria e de Zepa a faixa título Leve.

0: 6.
1: A música Já Que Sou Brasileiro, de Lenine, é uma homenagem ao paraibano Jackson do Pandeiro e foi lançada como single para o álbum Raio X, de Fernanda Abreu, em 1997. Lenine também gravou uma versão solo no CD Na Pressão, de 1999. Ouça na sua Alessia FM, Fernanda Abreu e Lenine cantando Pupurri, Já Que Sou Brasileiro, de Lenine, Cantiga do Sapo e Chiclete com Banana, ambas de autoria de Jackson do Pandeiro.

0: câncer de pele. A exposição excessiva e constante à radiação ultravioleta dos raios solares é a principal causa para o aparecimento do câncer de pele. Ao contrário do que muitos pensam, pele bronzeada não é sinal de saúde. O sol em excesso, ao longo dos anos, também pode causar queimaduras e envelhecimento precoce. O bronzeamento é uma agressão à pele, que reage ao receber uma carga exagerada de radiação solar. Os efeitos nocivos do sol são cumulativos, por isso é comum que as lesões apareçam na maioria das vezes após os 40 anos. O câncer de pele, tipo melanoma, é o mais perigoso. Apesar de somar somente 5% dos casos de câncer cutâneo, tem grande probabilidade de se espalhar para outras partes do corpo. Ele pode se originar em pele normal, porém, na maioria das vezes, origina-se sobre uma pinta já existente. Algumas características destas pintas, que aumentam as chances delas estarem se transformando em melanoma, podem ser avaliadas pela chamada regra do ABCD. A. Assimetria. B. Bordas ou limites que se tornam irregulares, mal definidos em relação à pele vizinha. C. Cor que se altera, de marrom para negro, por variação de tonalidade ou aparecimento de áreas negras, brancas, azuis ou vermelhas. D. Diâmetro. Igual ou maior que 0,6 centímetros, ou aumento de tamanho em diâmetro, extensão ou volume. Algumas medidas ajudam a prevenir o câncer de pele. Deve-se evitar a exposição direta ao sol, das 10 às 16 horas, e usar filtro solar com fator de proteção igual ou superior a 15, fazendo reaplicações a cada 2 horas. Além disso, é importante usar chapéu e barraca. Se for inevitável a exposição ao sol durante a jornada de trabalho, deve-se usar chapéu de aba larga, camisa de manga longa e calça comprida.
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3: Governo do Estado promove o primeiro seminário integrado das micro-regiões de água e esgoto do Ceará, no anexo 2 da Assembleia Legislativa. A iniciativa celebra os 5 anos das micro-regiões de água e esgoto do Ceará. O seminário reuniu gestores públicos, especialistas, representantes de instituições estaduais e municipais, além de autoridades do setor de saneamento. Na pauta das discussões, os avanços da governança regional e os desafios para ampliar o acesso aos serviços de abastecimento de água e esgotamento sanitário. O projeto Malha d'Água, gerido pela Secretaria de Recursos Hídricos do Estado, está inserido no tema do seminário. Isso

0: assegurar a universalização dos serviços de água e esgoto, como informa Neuri Freitas, presidente da Companhia de Água e Esgoto do Ceará.
1: Aqui no Ceará nós temos ações bem adiantadas em relação a muitos estados do país. Primeiro porque nós criamos as micro-regiões com uma lei estadual para isso. Segundo que a CAGES teve todos os contratos renovados com os municípios para que os projetos pudessem acontecer. Terceiro porque a gente tem uma decisão política do governo do Ceará em ampliar e universalizar todos os serviços. E aí nesse sentido a gente já teve um processo de licitação para a constituição de uma parceria público-privada para a região metropolitana de Fortaleza e região metropolitana do Cariri, justamente para atingir os 90% de cobertura até 2033, essa que está em andamento. Agora é uma nova PPP para atender os demais municípios em que a CAGES opera. Na CAGES a gente está evoluindo a passos largos para chegar na universalização, como manda a lei, e obviamente seguindo as diretrizes que hoje nós temos aqui do governo do Ceará.
0: J. Lacerda, da Alesse FM.
2: 3 e 6.
3: O cantor, compositor, arranjador e produtor musical Vitor Chaves, da dupla Vitor e Léo, é o autor da música Deus e Eu no Sertão. A canção foi lançada originalmente no ano de 2002. Em 2004, foi regravada no álbum Vitor

música Desculpe o Auê, de Rita Lee e Roberto de Carvalho. Ouça Desculpe.

0: canção Dizem, Quem Me Dera, é fruto da parceria entre o ex-Titãs e Marisa Monte. A música, que também inclui o baixista Dadi na composição, estreou nos palcos em 2012, em turnê Verdade, Uma Ilusão, de Marisa. A faixa tem a participação de Nessi e Curumim. Ouça na sua Alessia FM, Dizem, Quem Me Dera, com Arnaldo Antunes.
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lançamento de seu primeiro DVD ao vivo no ano de 2018, em comemoração aos 10 anos de carreira. Na sua 96,7, você ouve Roberta Campos cantando ao vivo todo dia, de sua autoria.

seu governo, de 1974. Outras versões para a canção foram lançadas pelas cantoras Elisete Cardoso, em 1982, e Paula Toller, para o álbum homônimo, 1998. A música também está no DVD intitulado Nosso, de 2008, com participação especial de Dado Villa-Lobos no bandolim. Na voz de Paula Toller, você ouve na Alessia FM, 1800 Colinas.

0: valor da produção de açaí no Brasil naquele ano somou R$ 7.770 milhões, com 1.741.000 toneladas do fruto. Segundo a Embrapa, em 2022, as atividades de extração, transporte, comercialização e industrialização de frutos e palmito de açaí zero foram responsáveis pela geração de 25 mil empregos diretos. Pessoas que na entre safra podem sofrer com redução da renda. E para contornar esse problema, pelo menos de quem tem como profissão habitual e principal a movimentação de cargas de açaí nos portos, o Senado começa a analisar um projeto que garante o pagamento de seguro-desemprego entre o fim do período de colheita do açaí e o início de outro para os trabalhadores portuários avulsos. Pelo texto, o benefício no valor de um salário mínimo será devido durante o período de 3 meses a quem comprovar o exercício da atividade e for registrado no órgão gestor de mão de obra, uma espécie de associação dos portuários avulsos. Não terá direito quem já receber seguro-desemprego referente a outra atividade, pescador artesanal inclusive, ou benefício previdenciário ou de prestação continuada, exceto pensão por morte e auxílio-acidente. Autor do projeto, o senador Randolph Rodrigues, do PT do Amapá, citou a importância do açaí nos estados da Amazônia Legal, inclusive como atividade geradora de renda na região.
1: O açaí é um dos principais produtos da Amazônia, é um dos principais produtos do Amapá. O Amapá, em especial, é o principal exportador, um dos principais exportadores de açaí do país e é onde tem, já por estudos da Embrapa, o açaí com melhor qualidade, maior diversidade de cultura. Como temos safras entre safras de açaí, é essa a necessidade desse projeto que apresentamos.
0: O projeto de Randolph Rodrigues também prevê o cruzamento de informações constantes em bancos de dados de órgãos e entidades públicas federais para verificação dos requisitos de concessão e manutenção do benefício. O pagamento será cancelado se identificada fraude ou recebimento de renda que impeça sua acumulação. No caso de irregularidade, os valores embolsados indevidamente deverão ser restituídos e o responsável estará sujeito a penalizações nas áreas penal, civil e administrativa. Da Rádio Senado, Alexandre Campos.
2: 3:38.
3: A cantora e compositora Maria Gadú lança em 2010 CD homônimo, que foi contemplado com o prêmio Multishow na categoria Melhor Álbum. O disco rendeu ainda à cantora uma indicação ao Grammy Latino na categoria Revelação. Nesse mesmo ano, apresentou-se com Caetano Veloso no Citibank Hall, no Rio de Janeiro. Ouça Maria Gadú cantando Aurora.

sua carreira musical aos 13 anos de idade, cantando versões e músicas autorais nas plataformas digitais. Em 2021, a artista lançou seu primeiro CD, Mariana Nolasco, pelo selo MPN Produções Artísticas.

tesouros da juventude.

Problemas sistêmicos também podem ocorrer, como dores de cabeça, fadiga muscular, rigidez no pescoço, zumbido, entre outros. A cirurgiã dentista Yanara Pinho é quem dá detalhes sobre o surgimento dessa condição e as técnicas de tratamento. Doutora Yanara, o que é exatamente esse

possuem muita dificuldade de identificar essa condição.

0: bruxismo acomete as crianças e afeta indistintamente homens e mulheres. Como funciona essa incidência?
1: Afeta a criança, então também a gente vê que tem uma prevalência alta, inclusive em crianças, só que em crianças é considerado transitório. Poucas crianças permanecem com aquele hábito, mas realmente a prevalência é bem alta, especialmente em mulheres.
0: Quais são as possíveis consequências desse hábito?
1: Se a pessoa não detecta logo no começo, a gente tem um problema muito mais sério ali envolvido, porque isso está prejudicando tanto a parte muscular, quanto a parte óssea, quanto os dentes. Quer dizer, é um problema que realmente tem que ser tratado o mais breve possível, pelo menos diagnosticado o mais breve possível.
0: Bom, nós estamos falando muito aqui do problema, mas e a solução? Tem um tratamento?
1: Tem tratamento sim, que na verdade é um controle. Como a gente está falando ali de um problema que está associado a diferentes causas, a primeira tentativa da gente é tentar descobrir o que pode estar causando aquilo. E aí atuar diretamente na causa. Enquanto a gente não descobre a causa, enquanto a gente não consegue controlar o problema, normalmente a gente vai falar em alguns processos que podem amenizar essas contrações musculares ali que geram o bruxismo. Então a gente começa pelo mais simples, que é a higiene do sono. A higiene do sono são uma série de técnicas que visam tornar o sono mais tranquilo possível, mais relaxado possível. Então, essa é uma das primeiras técnicas que a gente tem em termos de tratamento. Então, existe a fisioterapia, existe o laser, existe uma série de alternativas.
0: É dito que certas substâncias que a pessoa ingere, como cafeína, álcool ou remédios, podem ter influência e devem ser diminuídos como parte do tratamento. É isso?
1: Exatamente. Como alguns medicamentos provocam esse tipo de alteração, a gente tenta buscar o que pode estar causando. Então, dependendo de alguns medicamentos, como já são conhecidamente associados à bruxismo, muitas vezes é preciso a gente conversar com o médico da pessoa para poder ver se a gente pode fazer uma substituição ali. E a retirada do álcool, da cafeína, isso tudo está incluído dentro daquele processo de higiene do sono que eu comentei. São estimulantes que inibem o sono e com isso podem tornar o sono mais agitado. Então, por isso é indicado, principalmente nas horas ali próximas do sono, a gente cortar esse tipo de estimulante.
0: Na maioria das vezes, a pessoa só sabe que é portadora de bruxismo se alguém lhe contar que presenciou rangimento ou pressão da mandíbula enquanto ela dormia ou no dia a dia. Ficar atento à sua saúde e às pessoas próximas a você pode ajudar na identificação e tratamento precoce. Para ter a garantia de prevenção, consulte o seu dentista com regularidade.
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2: 56.
4: Mel foi um dos grandes sucessos da carreira de Maria Bethânia, disco lançado em 1979 pela Polygram, com arranjos de Perinho Albuquerque. O repertório reuniu canções com temas românticos, sensuais e passionais, assinadas por Caetano Veloso, Chico Buarque, Wally Salomão, Joyce e Gonzaguinha. Na voz de Maria Bethânia, você ouve na 96,7.

estreia de Marcelo Genesi, lançado em 2010. O álbum traz 13 faixas autorais, a maioria em parceria com nomes já conhecidos do público, como Arnaldo Antunes e Chico César. Ouça Marcelo Genesi cantando Dar-te-ei.

Eugênio de Flores é de autoria do maranhense Josias Sobrinho. Entre suas obras-primas está o antológico disco Bandeira de Aço, lançado por Papete em 1978. A canção é uma das faixas do disco No Compasso da Batuta, primeiro CD do grupo Batuta Nordestina, que você ouve agora na Alessia FM. Eugênio de Flores foi gravada inicialmente pela cantora Diana Pequeno.

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4: Ministério Público do Ceará realiza a capacitação dos profissionais que vão atuar no Fortal. O objetivo é prevenir violência contra a mulher e acolher possíveis vítimas de importunação sexual. O curso acontece nos dias 30 de junho e 1º de julho, como parte da 5ª edição de capacitação Eu Respeito o Não. A coordenadora do Núcleo Estadual de Gênero Pro-Mulher do MP Ceará, promotora de justiça, Valesca Bastos, dá mais detalhes.
5: A medida destina-se a capacitar...

0: funcionários, do Fortal, mas os organizadores, para que eles estabeleçam que o protocolo não é não, de uma forma profissional, da forma como a lei 14.786, como a lei federal, propõe, e que o DECOM, em uma atuação preventiva, constatou que ainda não era praticado, que o Fortal ainda não preenchia os requisitos dessa lei federal. Dessa forma, a doutora Anchelli atuou preventivamente e encaminhou o staff do Fortal, os organizadores do Fortal, para entrar em contato com o NUPRON. Ciente dessa situação, o NUPRON planejou essa próxima capacitação que acontecerá semana que vem, que visa regularizar de uma forma definitiva e de uma forma bem fiel, atendendo a todos os requisitos da lei, do protocolo não é não.
1: A capacitação é presencial a partir das 8:30 da manhã no auditório da Escola Superior do Ministério Público em Fortaleza. As inscrições são feitas por meio do link cursos.mpce.mp.br. O Fortal 2026 acontece entre os dias 23 e 26 de julho, na cidade Fortal, localizada no bairro Manuel Dias Branco. J. Lacerda, da Alesse FM.
2: 4:12.
3: Ivete Sangalo e Netinho são os autores da música Onde Você Se Esconde. É uma das faixas do disco Outra Versão, de 2005. No ano seguinte, os dois voltam a cantar juntos no CD Por Inteiro, gravado ao vivo em Salvador, para comemorar os seus 18 anos de carreira. Aqui na rádio Alesse FM, você ouve Onde Você Se Esconde, com o Netinho, participação de Ivete Sangalo.

seu disco de estreia

Os cantores, compositores e instrumentistas Marcos Valle e Joyce gravaram juntos a música Valeu, de autoria dele e Paulo Sérgio Valle. O registro se encontra no disco Contracts, lançado pela gravadora inglesa Far Out Records em 2003. O álbum traz influências de samba, bossa nova, frevo, jazz e funk, sem deixar de lado os elementos de música eletrônica que desde o início dos anos 1990 caracterizam a música de Marcos Valle. Ouça na sua Alessia FM, Marcos Valle e Joyce cantando Valeu.

cantor cearense Fausto Nilo lançou no ano de 2002 o CD Casa Tudo Azul. No álbum, gravado pelo selo Pão e Poesia, Fausto Nilo interpreta canções inéditas e outras já conhecidas do público. A direção musical é assinada por Cristiano Pinho, com arranjos dele, de Tarcísio Sardinha, Nonato Luiz e Antônio José Forte. Ouça na sua Alessia FM, Fausto Nilo cantando dele, Sinais de Beleza.

disco da cantora Luísa Posse e o primeiro a ser gravado de forma independente. O trabalho mescla folk, rock, MPB e baladas românticas. Ouça na sua Alessia FM, Luísa Posse cantando Dois Perdidos, de autoria de Arnaldo Antunes

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3: Dados do Censo 2022 do IBGE mostram que 14,4 milhões de brasileiros possuem algum tipo de deficiência, o que equivale a 7,3% da população. O cuidado recai em geral sobre a família, em especial sobre as mães. Mas vem aumentando a demanda por cuidadores profissionais, o que constitui o pano de fundo do debate no Congresso da regulamentação dessa atividade. Na Comissão de Assuntos Sociais, o projeto com esse fim teve como relatora a senadora Damares Alves, do Republicanos do Distrito Federal. Para ela, a falta de regras mínimas, além de expor as pessoas com deficiência a riscos concretos de negligência, abuso ou violação de direitos, contribui para a invisibilidade e consequente desvalorização desses trabalhadores.
4: É fundamental para a inclusão desses profissionais e dos serviços que eles prestam na estruturação dos serviços de saúde, cuja relevância se acha em evidente expansão e que deve absorver parcela cada vez mais expressiva da população economicamente ativa nos próximos anos.
3: De acordo com a proposta, o cuidador deve ter mais de 18 anos e tem a obrigação de assistir de forma

0: violação de direitos ou garantia configure hipótese de demissão por justa causa, e o empregador poderá exigir certidão de antecedentes criminais antes de contratar alguém. O projeto que regulamenta a profissão de cuidador de pessoa com deficiência é de iniciativa da deputada Laura Carneiro, do PSD do Rio de Janeiro, e seguiu com pedido de urgência para votação em plenário. Da Rádio Senado, Marcela Diniz.
1: 4h41.
2: Lançado pela gravadora Dubas Música, em 2001, Juventude, Slow Motion, Bossa Nova, é o terceiro álbum dos parceiros Celso Fonseca e Ronaldo Bastos. Segundo os compositores, o CD mergulha em harmonias e melodias delicadas, às vezes modernizadas, às vezes uma adoração cega aos preceitos da Bossa Nova. Ouça na sua

15º disco de Fagner, intitulado 15, trabalho que fez menção ao famoso livro da cearense Raquel de Queiroz. Em 1998,

grupo, formado em 2005 na cidade de Marília, interior de São Paulo, foi formado pelos músicos Eric Rick, Glauco Júnior e Edu Caetano. O primeiro CD, intitulado Desencontro, foi lançado em 2007. Emplacou na internet e nas rádios de todo o país.

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4: Sessão solene, realizada na Assembleia Legislativa, presta homenagem à conservação da Mata Atlântica no Ceará. Durante a cerimônia, no plenário 13 de maio, foram reconhecidas as atuações de organizações sociais, cientistas, movimentos socioambientais e representantes dos povos serranos de diferentes regiões do bioma do estado. A sessão solene atende requerimento do deputado Renato Roseno, que lamenta a situação da Mata Atlântica no Ceará.
5: Lamentavelmente, esse bioma, que está inscrito na história social e ambiental do Brasil, ele vem sendo muito pressionado. Primeiro, pela urbanização, porque as cidades litorâneas foram construídas em território de Mata Atlântica. E até agora, muito recentemente, a devastação de 40 hectares do aeroporto foram 40 hectares de Mata Atlântica que foram devastados. Por isso que para nós é tão importante, em razão da passagem do dia 27 maio, elogiar aqueles que protegem a Mata Atlântica como um bioma fundamental na história daquele que viria a ser o território brasileiro. Havia aqui populações seculares. Quando chegaram os europeus, o processo de urbanização se deu a partir da Mata Atlântica.
4: J. Lacerda.

lançou seu primeiro CD hoje à noite e conta com a participação especial de Dominguinhos. Edinho já vinha de sucessos em festivais de música, como promovido pelo Shopping Benfica em 2002, quando ele venceu com a canção Canto Modesto, que você ouve agora na Rádio Alesse FM.

dos compositores Paulo Diniz e Odibar, lançada na década dos anos 1970. Pernambucano Paulo Diniz foi locutor e ator de rádio e televisão em Pernambuco e no Ceará. Em 1964, foi para o Rio de Janeiro, onde consultou a Rádio Tupi e passou a compor com mais frequência. Sua primeira gravação saiu em 1966 com a música O Chorão. Ouça na Rádio Alesse FM Pingos de Amor, na interpretação do grupo Kid Abelha, do ano 2000.

0: Pela proposta, o salário base da categoria será de R$ 4.685 para uma jornada de 40 horas semanais. O piso será corrigido pela inflação desde setembro de 2016 até a publicação da lei. Depois disso, o valor continuará sendo reajustado anualmente pela inflação. Segundo o relator, deputado José Rocha, do União da Bahia, com a correção, esse valor chegaria a R$ 6.749 em 2024. Na opinião do relator, a medida vai melhorar as condições de trabalho e conferir mais dignidade à profissão de biólogo.
1: Eu, como médico, sei bem avaliar o que representa o biólogo nas suas atividades, precisando de melhores condições de trabalho, precisando de melhores salários, e chegou a oportunidade. O PL deu a oportunidade para que essa classe tão importante na nossa vida possa realmente resgatar essa dignidade com um piso, com boas condições de trabalho e sempre estar prestando esses grandes e relevantes serviços à ciência brasileira.
0: O texto original do deputado Danley de Jesus Rinta-Holtz, do PSD do Rio Grande do Sul, abrangia também os biólogos que atuam no setor público. No entanto, o relator na Comissão de Finanças e Tributação, deputado Duarte Júnior, do Avante do Maranhão, alterou a proposta. Ele argumentou que um projeto de lei do Congresso não pode estabelecer regras para servidores públicos. Pela Constituição, essa atribuição é do chefe do Executivo, seja federal, estadual ou municipal. Assim, a medida aprovada vai valer apenas para biólogos de empresas privadas ou públicas contratados por meio do regime da consolidação das leis do trabalho, com carteira assinada. Quanto às condições gerais de trabalho, o projeto aprovado determina que o regime de plantão da categoria será de, no máximo, 12 horas diárias. Desse período, uma hora será destinada ao repouso e à alimentação. O trabalho noturno será a jornada realizada entre 22 horas e as 5 horas do dia seguinte. A remuneração nesse período será pelo menos 20% maior. A proposta estabelece ainda que as horas extras terão 50% de acréscimo e o adicional de insalubridade será gradual. O grau mínimo terá um aumento de 10% sobre o piso, o médio de 20% e o grau máximo de 40%. Já o adicional de periculosidade será de 30%. No entanto, o texto prevê que os adicionais de insalubridade e de periculosidade não podem ser pagos simultaneamente. O biólogo terá de fazer a opção por um dos dois. Da Rádio Câmara de Brasília, Maria Neves.
2: 5 e 15.
3: Magrelinha foi a música de maior sucesso de Zezé Mota e repetiu a dose com o próprio autor. A gravação de melodia também fez sucesso, embora menor que a gravação de Zezé, que tinha um apelo mais popular. Belíssimas duas, você ouve agora. Luiz Melodia, dele, Magrelinha.

Anjos do Samba, com arranjos de Otávio de Moraes, Prateado, Werbster Santos e Valmir Borges, que assina com ela a produção. Com 9 faixas, o álbum traz o samba Estrela Sorridente, em homenagem ao pai dela, Jair Rodrigues, e a canção Roda Baiana, com vocais de Nina Levi, sua filha. Ouça na Alessia FM, Na Correria, de Jair Oliveira, com Luciana Mello.

que eu quero dizer é o título do CD do cantor e compositor Leone, lançado no ano de 2002. A faixa título é uma parceria realizada com a compositora Luciana Fregoletti. Ouça na rádio Alessia FM, Leone cantando dele a canção Melhor Pra Mim.

0: iniciativa busca ampliar a acessibilidade e promover um atendimento mais inclusivo a eleitores surdos ou com deficiência auditiva no dia do pleito. O assessor de acessibilidade do TRE Ceará, Luciano Vasconcelos, dá mais detalhes.
1: Esses voluntários vão apoiar a comunicação no dia da eleição, recepcionando e acolhendo o eleitorado, indicando os locais das sessões e ajudando no esclarecimento de dúvidas. Para participar, basta se inscrever pelo formulário disponível no site do TRE do Ceará e apresentar autodeclaração de que está apto ou apta a intermediar comunicação em Libras. As pessoas selecionadas receberão capacitação para atuar no pleito. Além disso, terão direito ao auxílio alimentação de R$ 605 e a 2 dias de folga para cada dia de serviço prestado à Justiça Eleitoral, os mesmos benefícios previstos para mesários e mesários. O primeiro turno das eleições será no dia 4 de outubro de 2026. Então, fica o convite. Se você sabe Libras, quer contribuir para uma eleição mais acessível, mais inclusiva, mais democrática, inscreva-se no site do TRE do Ceará.
0: Kézia Diniz, da Alesse FM.
2: 5h29.
3: Agora Sim é o 16º álbum do grupo Roupa Nova, tendo sido lançado em 1999, dando continuidade ao que foi feito

0: pessoa com deficiência como doente, sem perceber que deficiência é uma condição, não uma doença. Isso é capacitismo.
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4: Sabe aquela sensação de que suas redes sociais estão lendo seus pensamentos? Pois é, de certa forma, elas estão. Ou melhor, eles estão. Os famosos algoritmos. Quem explica o que são essas misteriosas entidades e como elas filtram os seus conteúdos é a jornalista Esther Monteiro, do serviço Senado Verifica.
5: As redes usam o aprendizado de máquina. Não segue passos fixos, mas aprende com o comportamento do usuário em tempo real para prever o que vai manter essa pessoa conectada por mais tempo. Até meados de 2009, as redes sociais eram como murais cronológicos. Você via o que os amigos postavam na ordem que ia acontecendo. Mas isso mudou quando as plataformas passaram a usar a classificação algorítmica, amplificando ou suprimindo mensagens conforme o interesse da empresa. O objetivo é aumentar o engajamento.
4: Afinal, quem não quer um feed sincronizado com suas paixões? Mas seriam as nossas paixões o melhor critério de classificação de informações? De acordo com Esther, nesse modelo, conteúdos que produzem ódio e revolta são os que geram mais engajamento e lucro.
5: Cria-se uma sensação em que opiniões extremas parecem ser a maioria, alimentando bolhas de desinformação.
4: Esther dá algumas dicas para quem quer se proteger da armadilha da desinformação algorítmica e fazer um uso mais cidadão e consciente das redes sociais. A primeira delas é entender que o seu feed, a sequência de informações que aparece na sua tela, é uma construção artificial, feita para te manter conectado e não um reflexo da realidade. E mais, você pode treinar o sistema.
5: Evite interagir com conteúdo claramente falso ou odioso, mesmo que seja para criticar. Dê seus sinais positivos apenas ao que você deseja ver mais. Busque a ordem cronológica. Em algumas plataformas já dá para voltar ao feed por ordem de tempo. Diversifique suas fontes. Não dependa apenas das recomendações do feed e verifique informações nos buscadores da internet.
4: Para mais dicas e informações sobre como sair da bolha, acesse o senado.leg.br/verifica. E se você recebeu alguma informação sobre o Senado e está em dúvida se ela é verdadeira ou falsa, envie uma mensagem de WhatsApp para 61 98190 0601. 61 98190 0601. Da Rádio Senado, Raíssa Abreu.
1: 5h46.
3: A cantora e compositora Maria do Céu Poças, ou simplesmente Céu, é coautora de 12 das 15 faixas do disco homônimo.

FM, Céu cantando lindo.

Mosca, Humberto F., Luiz Gustavo, Abílio Azambuja, Tom Jobim

Festival de Verão Salvador e no Rock Cordel, em Fortaleza. O álbum Todas as Bandeiras, de 2017, é considerado por seus integrantes um disco pessoal, confessional e ligeiramente político. Ouça na Alessia FM, de Tiago Oliveira e Luiz Gabriel, aquela força com a banda Maglória.

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0: iniciativas reforçam a importância de ampliar os territórios como protegidos em regiões ambientalmente relevantes.
1: Essas áreas, elas são estratégicas para a proteção da biodiversidade da Caatinga e dos recursos hídricos do nosso estado. As duas novas RPPNs que vão ser criadas, elas já tiveram as etapas técnicas concluídas e os processos foram protocolados junto à SEMA. Em Santana do Cariri, a futura RPPN, que se chama Melina Garcia, ela terá mais de 3 hectares protegidos e em Araripe, a RPPN Chapada da Torre contará com mais de 21 hectares destinados à conservação. E, para além disso, estamos avançando na ampliação das outras RPPNs, que aí seria a Reserva Natural Serra das Almas e a Neném Barros, que ficam em Crateús, e a RPPN Oásis Araripe, no Crato, e a RPPN Buritis, Águas Naturais e Santana do Cariri. Todo esse trabalho, ele é muito significativo, porque a cada nova área protegida representa um compromisso permanente com a conservação da natureza, das espécies nativas e dos serviços ambientais da Caatinga.
0: Ao longo de sua trajetória, a Associação Caatinga apoiou a criação e a gestão de 39 reservas particulares e 12 unidades de conservação públicas. Juntas, essas áreas somam mais de 203 mil hectares protegidos, extensão equivalente a mais de 6 vezes o território de Fortaleza. J. Lacerda,

Também na década dos anos 1970, o mineiro Lô Borges lançou o disco do Tênis em 73, que contou com a participação de Beto Guedes, Flávio Venturini, Vermelho e Sirlan, além do Clube da Esquina 2. Ouça na rádio Alessia FM, Lô Borges cantando Chuva na Montanha.

Maranhão. Eunice é mãe do cantor Antônio Marcos e do compositor Mário Marcos. Sua primeira música gravada foi Resumo, sucesso na voz de Roberto Carlos. Mário Maranhão iniciou a carreira em 1968, participando de festivais estudantis em Brasília. Ouça na sua Alessia FM, Jessé cantando Solidão de Amigo, do ano de 1982.

0: Defensoria Pública do Estado está com inscrições abertas até o dia 17 de julho para a quinta edição do mutirão Meu Pai Tem Nome. A iniciativa promove gratuitamente o reconhecimento e a investigação de paternidade. Neste ano podem participar moradores de Barbalha, Crato, Fortaleza, Juazeiro do Norte e Sobral. O dia D de atendimento acontece em 1º de agosto, simultaneamente em todo o país, como parte da campanha coordenada pelo Conselho Nacional das Defensoras e Defensores Públicos Gerais em alusão ao Dia dos Pais. Yamara Lavô é defensora pública e assessora de relacionamento com o cidadão e ressalta a importância de ter a paternidade reconhecida.
1: Quando você promove campanhas como a do Meu Pai Tem Nome, por exemplo, facilitando essa regularização, você garante exatamente isso, que essas pessoas que não têm essa filiação reconhecida, elas possam garantir direitos imediatos, direito a alimentos, direito à guarda, direito de visita, à convivência com seus parentes, direito sucessórios reconhecidos, direito à herança, direitos previdenciários e também observa-se que essa regularização também vai preencher essa lacuna existencial que traz esse resgate da própria dignidade. E são exatamente ações práticas, como campanhas e mutirões que facilitam esse reconhecimento de paternidade, como a campanha nacional do Meu Pai Tem Nome, ela é importante no combate a esse abandono paterno.
0: Durante o mutirão, também serão realizadas audiências de mediação e conciliação, atendimentos voltados às mães de crianças sem o registro paterno e pessoas adultas que desejam buscar judicialmente o reconhecimento da paternidade. Késia Diniz, da Alesse FM.

Ferreira, o Ratinho, foi compositor da escola de samba Caprichosos de Pilares, a partir do ano de 1973. Em 1978, ganhou o Estandarte de Ouro como melhor samba enredo daquele ano, Festa da Uva no Rio Grande do Sul, com o qual a escola classificou-se em sexto lugar do Grupo 2. Em 1986, compôs com Ildemar Diniz o Monarco, a música Coração em Desalinho, que você ouve agora com Maria Rita.

Moraes lançou o CD Varrendo a Lua, que incluiu a música De Janeiro a Janeiro, composta no ano de 1999.

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1: O debate no Senado tem ainda entre seus objetivos a formação de um grupo de trabalho para o Plano de Ação Nacional de Saúde Ocular e a articulação da Delegação Oficial do Brasil para o Global Summit for Eye Health 2026, fórum político de alto nível que acontecerá em novembro em Antigua e Barbuda, país caribenho. Ainda sem data definida, a audiência sobre cegueira evitável deve contar com a presença de lideranças comunitárias e representantes da Agência Internacional para a Prevenção da Cegueira, dos Ministérios da Saúde dos Povos Indígenas, do Conselho Brasileiro de Oftalmologia e da Organização Pan-Americana da Saúde. Da Rádio Senado, Marcela Diniz.
2: 6h49.
3: Diga Sim Pra Mim é o título do CD da cantora e compositora Isabella Taviani, lançado em 2007. Além da faixa título, o destaque é para os sucessos Vira Mundo, Luxúria e A Regra.

Festival Universitário da TV Tupi com Geraldo Azevedo, com quem gravou seu primeiro LP em 1972. Ganhou projeção participando do Festival Abertura da TV Globo em 75 com Voo Danado pra Catende. O sucesso mesmo aconteceu a partir de 80, com as músicas Tropicana, com Vicente Barreto, e Coração Bobo. Ouça Alceu Valença cantando Coração Bobo.

do CD Sol T em 2015. No álbum, o grupo mostra toda a força da mistura do folk, do blues e do country, unida às composições do vocalista Rodrigo Suricato e de parceiros como Dudu Falcão e Gui Schwab. Ouça na rádio Alessia FM Um Tanto com Suricato.

cearense Davi Duarte começou a carreira artística participando de festivais e de shows no auditório do Colégio Cearense em Fortaleza. O músico tem composições suas gravadas

será aumentada se o agente trabalhar na gestão ou controle desse tipo de produto ou quando o delito resultar em prejuízo relevante no tratamento do paciente. O projeto também tipifica o crime de estelionato contra paciente oncológico, quando o agente, mediante fraude, desvia recurso destinado à compra de medicamento usado no tratamento de paciente com câncer ou deixa de entregar o produto da forma prevista. De acordo com o texto, todos esses crimes serão inafiançáveis e os condenados não poderão ser favorecidos com anistia. Da Rádio Senado, Alexandre Campos.

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4: Olá, são 7:30. Eu sou Simone Silva. Bom dia.
5: Bom dia, eu sou Magnólia Paiva e hoje é segunda-feira, 29 de junho.
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4: Audiência pública debate certificação pública de produtos orgânicos.
5: Projeto de lei propõe garantia de atendimento acessível para pessoas com deficiência auditiva.
4: Agências do INSS bancos têm horário diferenciado nesta segunda.
5: Lei do passe livre estudantil é ampliada.
4: CEPLAG realiza o leilão de bens da administração pública estadual.
5: Zona Viva de Cultura, Tecnologia e Qualificação integra ações de promoção dos direitos do Estado.
4: A Rádio Alessia FM Estúdio Narcélio Lima Verde está começando Notícias do Ceará.
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4: Parlamentares na Alesse repercutem a lei sancionada pelo presidente Lula que estabelece o prazo de 12 meses para as mulheres vítimas de violência apresentarem queixa contra o agressor.
5: Antes, o prazo previsto na legislação era de 6 meses.
4: Segundo a deputada Lia Gomes, aumentar o tempo para denunciar é fundamental para proteger vítimas de violência doméstica e familiar.
7: A vítima tem muita dificuldade de fazer a denúncia, às vezes é ameaçada e passar um pouquinho de tempo acaba beneficiando, encorajando, fazendo com que essa denúncia chegue ao conhecimento das autoridades.
5: O presidente da Comissão de Direitos Humanos e Cidadania da Alesse, deputado Renato Roseno, avalia a proposta.
8: Uma regra importante é que o tempo deve ser o tempo da vítima. Às vezes, há laços de dependência econômica, dependência emocional, há arranjos familiares que não permitem que a vítima imediatamente faça a notícia crime. Então, é importante enlarguecer exatamente para que ela possa reestabelecer laços de segurança econômica, socioemocional e familiar e que permita depois, em segurança, fazer a notícia crime da agressão sofrida. Isso é uma medida importante, a gente defendia isso já há muitos anos. É a partir dessa regra. O tempo tem que ser o tempo da vítima.
4: O deputado Heitor Ferrer também é favorável à decisão de aumentar o prazo para que as mulheres possam denunciar seus agressores.
9: Muito bem pensado a matéria, porque você tem que avaliar que muitas mulheres agredidas, muitas vezes elas não fazem a denúncia de pronto, ou porque estão submetidas a uma dependência financeira, ou porque estão submetidas ao sentimento emocional, por uma paixão, e elas então guardam a sua agressão e passam 6 meses e o agressor não foi denunciado.

0: Assembleia Legislativa realiza sessão solene para entrega do título de cidadã cearense à secretária municipal da Mulher de Fortaleza, Fátima Bandeira.
1: A homenagem foi em reconhecimento à atuação da paranaense na defesa dos direitos das mulheres e na promoção do protagonismo feminino ao longo de sua trajetória.
0: A entrega da comenda ocorreu na sexta, dia 26, no plenário 13 de maio, atendendo solicitação da deputada Jô Farias, subscrita pelo presidente da Alesse, deputado Romeu Aldeguer, pelos parlamentares Bruno Pedrosa, de Assis Diniz e Larissa Gaspar.
1: Segundo Jô Farias, Fátima Bandeira construiu no Ceará uma história como educadora social e militante dos direitos das mulheres.
2: A gente vive num mundo muito difícil para todas nós mulheres, onde as mulheres estão sendo assassinadas. A gente vê todo dia e toda hora vítimas de feminicídio só pelo fato de ser mulher. E a gente precisa defender as mulheres que trazem esse empoderamento e esse encorajamento para outras mulheres. Então a Fátima Bandeira, ela é essa mulher que está defendendo o tempo inteiro, é uma militante feminista, e a gente precisa muito dessa voz, dessa coragem e desses espaços para encorajar a outras mulheres a manter esse país democrático que ele é. Porque sem homens e mulheres ocupando os mesmos lugares, nós não temos democracia. E esse é o momento da gente reconhecer a Fátima, honrando ela com o título de cidadã cearense, por todos os trabalhos relevantes e todo o legado que ela tem no nosso estado.
0: Fátima Bandeira destaca que a honraria representa o reconhecimento da luta das mulheres.
3: Eu tenho um orgulho enorme de estar no Ceará, de morar no Ceará, tenho heranças atávicas, então hoje poder ficar de direito cearense é muito importante. Mas também é muito importante porque esse título também é um reconhecimento da luta que a gente faz na militância em defesa dos direitos das mulheres. Então a gente sempre faz questão de fazer esse recorte, e esse é um momento especial para isso, em que a gente pode falar de como a luta das mulheres é importante e o reconhecimento dessa luta é ainda mais importante. Eu fui estudante da universidade na época da ditadura, em que a gente não podia ter organização estudantil, a UNE tinha sido caçada, não havia DCE. Foi um período difícil enquanto estudante nessa luta dentro da universidade, mas a gente sempre teve uma relação, por exemplo, o Sindicato dos Jornalistas, que era onde a gente, embora estudantes, podia militar naquela época, que era reconhecido. Mas, na verdade, essa luta contra a ditadura, ela permanece até hoje. A luta das mulheres, que estiveram sempre na linha de frente, é muito importante que seja reconhecida.
1: A primeira-dama da Alesse, Tainá Marinho Aldeguer, prestigiou a homenagem.
4: A Fátima Bandeira é um grande ícone da política cearense para nós mulheres. Ela é uma pessoa que tem a trajetória de muita luta pelas causas sociais, principalmente pela emancipação feminina, e que tem muitas entregas para celebrar agora à frente da Secretaria das Mulheres, da Prefeitura de Fortaleza, uma secretaria nova que começou cheia de desafios, mas que mesmo assim segue entregando já muitos resultados. E, inclusive, nós estivemos aqui também selando um compromisso com a Assembleia para que a gente possa ampliar os serviços que aqui existem, serviços de atendimento à saúde, serviços de bem-estar, serviços de incentivo à autonomia e à independência financeira e também o combate à violência contra mulheres. Enfim, é uma gama de atendimentos que nós já ofertamos aqui na casa e que agora vamos ofertar também para os usuários da Prefeitura de Fortaleza através dessa parceria com a nossa querida secretária de Mulheres, Fátima Bandeira.
0: Tramita na Alesse projetos de lei de autoria do deputado Tomás Holanda, que trata sobre a garantia de atendimento acessível para pessoas com deficiência auditiva e visual em hospitais, unidades de saúde e órgãos de segurança pública do estado.
1: Segundo o parlamentar, a proposta está avançando e recebendo contribuições dos parlamentares durante a tramitação nas comissões.
5: Muita gente não sabe, o estado de Ceará tem em torno de 700 a 800 mil surdos. Então, a comunidade surda, ela tem dificuldade de comunicação. Nem todo mundo, nem todo órgão tem conhecimento de Libras. E o nosso projeto, ele vem para que você tenha uma comunicação mais clara com a comunidade surda. Então, esse projeto, eu não tenho dúvida que vai ser de uma relevância muito grande e um avanço aqui no estado do Ceará.
0: Outro projeto de lei em tramitação da Alesse dispõe sobre a criação do selo estadual Influências do Bem, destinado a reconhecer influenciadores digitais que promovam ações sociais em benefício da sociedade.
1: O objetivo é homenagear profissionais que desenvolvam atividades voltadas à proteção de mulheres, crianças, idosos, famílias em situação de vulnerabilidade social. E o projeto é de autoria do deputado Apóstolo Luiz Henrique.
6: Nós estamos vendo hoje as redes sociais cada vez se difundirem mais e são milhões de pessoas que estão todos os dias com o telefone na mão. Elas estão se alimentando de quê? De ódio? Elas estão se alimentando de quê? Das falsas informações? Entrando em repartições, entrando em faculdades e esculhambando o reitor, esculhambando um diretor de um hospital e aquilo ali viraliza. Então, quantas pessoas hoje estão sofrendo por terem os haters, os stalkers, a destruir a honra do próximo? Uma influência que cuida de uma viúva, é uma pessoa que ensina a cuidar dos órfãos, é uma pessoa que ensina a cuidar das mulheres indefesas, é uma pessoa que ensina a cuidar dos animais, uma pessoa que também ensina as pessoas a valorizarem a honra de outras pessoas que passaram tanto tempo trabalhando e construindo a sua honra e o respeito para com a sociedade.
0: Audiência pública, debate, certificação pública de produtos orgânicos para a agricultura familiar. Roberto Nascimento.
7: A Comissão de Agropecuária da Alesc promove nesta segunda-feira, a partir das 9 horas, audiência pública para debater a implantação e os incentivos à certificação pública de orgânicos na agricultura familiar do Estado. O debate acontece no complexo das comissões técnicas da Casa, por iniciativa dos deputados Moisés Braz e Messias Dias. A discussão aborda a certificação de produtos orgânicos regulamentada pela Lei Federal de 23 de dezembro de 2003. A legislação estabelece que a comercialização de alimentos orgânicos exige a certificação vinculada ao Sistema Brasileiro de Avaliação da Conformidade Orgânica. O deputado Moisés Braz faz o convite à população a participar da audiência pública.
8: Convidar toda a nossa população cearense, em particular os nossos pequenos produtores, para a audiência pública que acontecerá nessa segunda-feira na Comissão de Agropecuária, onde nós vamos aprofundar, fazer um grande debate sobre a questão dos orgânicos. Para que os orgânicos possam ser comercializados, precisa, de fato, da certificação e com essa parceria com o Centro de Ciência e Tecnologia, com a pesquisa, nós vamos realizar essa audiência pública na Assembleia Legislativa do Estado do Ceará.
7: A certificação é considerada um requisito para que produtores possam comercializar seus produtos como orgânicos no mercado formal.
0: Daqui a pouco, Demutran do Crato realiza campanha educativa sobre o Zona Azul. Cristina Mubim recebe van para fortalecer assistência social no município.
1: Agora, 7 horas e 42 minutos.
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1: Hoje, por conta do jogo entre as seleções do Brasil e do Japão pela Copa do Mundo de Futebol, as agências bancárias vão ter horário diferenciado de funcionamento.
0: Abrem às 9 horas e atendem o público até meio-dia. Os canais digitais dos bancos, como internet banking, aplicativos, caixas de autoatendimento e sistema Pix, continuam disponíveis normalmente durante todo o dia.
1: De acordo com a Federação Brasileira de Bancos, o atendimento e as agências que funcionam em locais especiais como shopping centers e aeroportos são informados diretamente pelo estabelecimento.
0: Já as agências do Instituto Nacional do Seguro Social atendem o público até 11 horas e voltam ao horário normal na terça-feira.
1: A Central 135 tem atendimento humano suspenso entre 1 e 5 da tarde. O site e o aplicativo Meu INSS permanecem disponíveis 24 horas por dia.
0: Sancionada na última sexta-feira pelo prefeito de Fortaleza, Evandro Leitão, lei que amplia o passe livre estudantil para todos os dias do ano.
1: Assim, a partir da quarta-feira, dia 1º de julho, os estudantes podem utilizar gratuitamente o transporte coletivo, como destaca o presidente da Edupó, Jorge Dantas.
12: O estudante de Fortaleza vai ter direito a 2 passagens por dia, uma para ir e para voltar do seu passeio, também nos finais de semana, nos feriados e nos dias de férias também. Essa novidade já começa agora nas férias de julho, dos nossos estudantes aproveitarem nossa cidade. A gente sabe que muitos deles não têm condição de ir à praia, de ir a shopping, e agora a gente vai estar ofertando para os estudantes, nesses momentos de lazer também em Fortaleza, construírem a nossa cidade.
0: Atualmente, mais de 265 mil estudantes já possuem a carteira de estudante 2026.
1: O documento pode ser solicitado ao longo de todo o ano junto à empresa de transporte urbano de Fortaleza.
0: O município de Quixeramobim é contemplado com van adaptada do programa Mob Suas, iniciativa do governo federal voltada ao fortalecimento da assistência social nos municípios brasileiros.
1: O veículo vai ser utilizado para ampliar o atendimento do Centro de Referência de Assistência Social e do Centro de Referência Especializado de Assistência Social, além de facilitar a busca ativa de famílias em situação de vulnerabilidade.
0: A Secretaria Municipal de Assistência Social, Salete Lima, destaca que a iniciativa é um importante reforço para a rede de proteção social de Quixeramobim.
13: Esse automóvel fará grande diferença para promover a inclusão social dos nossos usuários e principalmente para realizar deslocamento até as áreas mais distantes do nosso município. A Van Mob Sua será uma ferramenta importantíssima para a inclusão dos nossos idosos, para as nossas crianças do serviço de convivência e assim proporcionar uma inclusão e uma maior cobertura de atendimento.
1: Departamento Municipal de Trânsito e de Transportes do Crato realiza campanha educativa sobre o funcionamento do novo sistema de estacionamento rotativo Zona Sul.
0: A iniciativa visa garantir maior rotatividade das vagas na região central da cidade por meio do aplicativo Estacione Já Crato.
1: O gerente de educação para o trânsito do Demutran, Bosco Souza, explica como irá funcionar o novo sistema a partir de 1º de julho.
14: É só baixar o aplicativo Estacione Já.

0: Institute, que vai funcionar em 8 ruas na cidade do Crato, no centro, para facilitar a mobilidade urbana. Dr. João Pessoa, Senador Pompeu, Tristão Gonçalves, Santos Dumont, Bárbara de Alencar, Rua Coronel Luiz Teixeira, Monsenhor Esmeraldo, Praça da Sé, como também na Duque de Caxias e Nelson Alencar. São essas ruas totalmente sinalizadas que você terá direito a acesso à Zona Azul totalmente gratuito, que funcionará das 8 às 18, nos horários de segunda a sexta, como também aos sábados, de 8 às 13 horas. Tanto o idoso como o deficiente terá direito às 4 horas totalmente gratuito, que funciona por zona, 2 horas em uma zona, 2 horas em outra zona. O deficiente tanto pode estacionar nas placas já sinalizadas por toda a cidade, como também no Zona Azul ao baixar o aplicativo.
1: A Associação Nacional das Defensoras e Defensores Públicos realiza curso para mulheres que forem se candidatar na eleição deste ano. J. Lacerda.
2: Embora representem mais de 52% do eleitorado brasileiro, as mulheres ocupam apenas cerca de 18% das cadeiras da Câmara dos Deputados e menos de 20% do Senado. O cenário coloca o Brasil entre os países com menor representação feminina na política entre as grandes democracias do mundo e reforça um desafio que vai além das urnas: transformar a maioria numérica das mulheres no eleitorado em presença efetiva nos cargos de decisão. Pensando nessa disparidade, estão abertas as inscrições para a 30ª edição do curso para candidatas eleitorais, Edição Brasil, programa promovido pela Comissão Interamericana de Mulheres e pela Escola de Governo da Organização dos Estados Americanos, em parceria com a Associação Nacional das Defensoras e Defensores Públicos e o Tribunal Superior Eleitoral. A iniciativa conta ainda com apoio estratégico do Ministério da Europa e dos Negócios Estrangeiros da França, voltado exclusivamente para mulheres que vão disputar as eleições de 2026. O curso busca fortalecer capacidades de

0: projeto que institucionaliza a Zona Viva de Cultura, Tecnologia e Qualificação como política pública de Estado, que passa a integrar as ações de desenvolvimento e promoção dos direitos humanos em territórios urbanos vulneráveis.
1: As Zonas Vivas oferecem à população cursos de qualificação profissional, inclusão digital, atividades culturais, esportivas e de lazer, além de ações de fortalecimento comunitário e promoção de direitos.
0: Francisco Ibiapina, secretário executivo de Infância, Família e Combate à Fome da SPS, explica o alcance da Zona Viva após a aprovação do projeto.
2: O projeto Zona Viva de Cultura, Tecnologia e Qualificação existe desde 2023, quando foi instalado no residencial José Euclides a primeira unidade no Jangoro Sul. E desde a sua criação, esse projeto tem como missão implantar espaços de transformação capazes de prevenir a violência e fortalecer a cidadania. Dar a esse projeto, uma iniciativa do governador Romano de Freitas, o status de política de Estado permite ampliar o acesso dessa população vulnerabilizada a políticas públicas essenciais, além de permitir que ele continue a ser um espaço de acolhimento e de encaminhamento das demandas sociais.
1: O Ceará conta com 6 unidades em funcionamento em Fortaleza, nos bairros Cidade Jardim, Edson Queiroz, Granja Lisboa, Jangoro Sul, José Balter e Vila Velha.
0: A sétima unidade deve ser inaugurada em julho, em Juazeiro do Norte, sendo a primeira do projeto no interior do estado.
1: Seminário vai debater políticas de combate à fome. Robério Lessa.
3: O governo do estado realiza amanhã, no Centro de Eventos do Ceará, Seminário Ceará Sem Fome, Soberania Alimentar e Sustentabilidade das Políticas de Combate à Fome. A iniciativa integra as ações do programa permanente voltado ao enfrentamento da insegurança alimentar no estado e reúne representantes do governo federal por meio do Ministério do Desenvolvimento e Assistência Social, Família e Combate à Fome, além de gestores públicos, especialistas, acadêmicos e entidades da sociedade civil. O seminário tem como objetivo fortalecer o diálogo entre as instituições e a troca de experiências com foco na construção de estratégias sustentáveis nos campos social, econômico e ambiental para o enfrentamento da fome no Ceará e no Brasil. A programação vai ser composta por 3 painéis temáticos que vão abordar indicadores e pesquisas, governança e participação social, além de soberania e sistemas alimentares.
0: O governo do Ceará lança a nova versão do aplicativo Ceará Digital. O trabalho foi conduzido pelo Iris Lapigov.
1: A ferramenta substitui o antigo aplicativo e conta com uma plataforma reformulada para oferecer uma experiência mais simples e rápida para a população.
0: Serviços públicos foram organizados de forma mais intuitiva e ajuda o usuário a encontrar informações mais facilmente.
1: Luísa Pacheco, coordenadora-geral do IRIS, fala sobre os serviços disponíveis no aplicativo.
4: Toda a interface, experiência do usuário, foi pensada para atender às necessidades de vida do povo cearense, usando uma linguagem simples. O cidadão pode identificar, através da seção de eventos da vida dentro do aplicativo,

0: PwC, o Iris contou com o apoio do cientista-chefe da transformação digital para executar esse projeto que leva serviços digitais na palma da mão dos cidadãos cearenses.
1: O governo do estado encaminhou para a Assembleia Legislativa do Estado do Ceará um projeto de lei que trata do termo de fomento e parceria a ser celebrado entre o Executivo Cearense e o Comitê Paralímpico Brasileiro.
2: O objetivo é transformar o Centro de Formação Olímpica em referência nacional na formação de atletas e para-atletas.
1: O presidente do comitê, José Antônio Freire, lembra que a aprovação da matéria vai ampliar a inclusão pelo esporte.
3: A gente vai utilizar com muitos eventos onde a gente pode atender as pessoas com deficiência, a comunidade, com grandes campeonatos, tanto a nível de Brasil como a nível de Europa. Então, são 2 anos de contatos e de conversas e agora chega esse dia de mandar essa lei para a Assembleia e sei que todos os deputados vão votar porque isso vai ser um instrumento forte para as pessoas com deficiência utilizar o esporte e utilizando o esporte para a inclusão.
1: Com o convênio, o Centro de Formação Olímpico e Paralímpico vai ter mais investimentos. É o que assegura o titular da Secretaria de Esporte do Estado, Rogério Pinheiro.
4: O Estado do Ceará se alia ao que há de melhor e da mais competente na instituição do paradesporto do Brasil. E todo o esporte, o paradesporto nacional, ganha com tudo isso. Dobramos o investimento no equipamento, vamos aumentar a capacidade de atendimento que já realizamos dentro do Centro de Formação Olímpico e agora Centro de Formação Paralímpico.
1: 7 horas e 59

0: agora essa preocupação chega de fato ao ambiente de trabalho. Mas o que é que muda na prática? Porque no papel é uma coisa, mas na prática o que é que muda? Quais são as responsabilidades dos empregadores? Como é que as organizações vêm tentando ali se adequar a essa nova exigência? Quais os impactos para a vida dos trabalhadores? Enfim, tudo isso são dúvidas que estão surgindo. E para esclarecer essas e outras questões, a gente recebe agora o advogado Alexandre Rolim, ele que é especialista na área trabalhista e vai nos ajudar a compreender os principais aspectos dessa atualização da NR1 e os desafios, claro, que essa nova realidade impõe ao mercado de trabalho. Doutor Alexandre, seja bem-vindo ao nosso programa. Muito obrigada por aceitar o nosso convite.
1: Eu que agradeço pelo convite e é sempre um prazer falar sobre esse tema, já que hoje a gente vive numa sociedade que grande parte dela está adoecida mentalmente. O trabalho é um desses fatores que faz a sociedade adoecer, né? As pessoas têm ansiedade, têm depressão. Então, falar sobre esse tema da NR1 diretamente implica também falar sobre saúde mental.
0: Agora, como ponto de partida, explica pra gente o que é essa NR1, como é que ela atua ali nas relações de trabalho.
1: A NR1, ela existe há décadas, é muito importante a gente deixar isso bem claro. Inclusive, a NR1 sempre tratou, por exemplo, questão de ruído no trabalho, questão de exposição a agentes químicos. Porém, é o que a gente tem é uma atualização da NR1, uma atualização que foi feita em 2024, inclusive, não é de agora, 2024, e que ela incluiu essa atualização, os riscos psicossociais. Então, a pressão, por exemplo, também é um risco, assim como o ruído seria um risco à audição do trabalhador. Tá? Então, a NR1, essa atualização que ela passou, foi exatamente para incluir também como risco o risco à saúde mental mesmo do funcionário. Porém, ultimamente, nas últimas semanas, principalmente, a gente está escutando um ruído em cima dessa norma, porque começou, de fato, a fiscalização no sentido de punir com multas as empresas que não estão seguindo essa nova adequação, essa nova atualização da NR1.
0: Você falou 2024. Desse período de 2024 até agora, onde a gente está chegando e já começa a ter essa fiscalização, foi um período em que as empresas deveriam ter se adequado, construindo aos poucos, enfim, a gente sabe que na prática não é isso que acontece, e agora chega 2026, todo mundo correndo para poder atender essas exigências. A empresa que, por acaso, ainda não fez isso, ela ainda tem tempo de fazer?
1: Com certeza. Evidentemente, as empresas que desde o início vêm já se preparando, se organizando, com certeza conseguem fazer uma questão de prevenção, né, à saúde mental, como também evitar multas, né, um trabalho mais intenso, digamos assim, há bastante tempo. Já as empresas que vão fazer de última hora, claro que com certeza vão ter que correr contra o tempo ali, já pensando em ser fiscalizada na semana seguinte, no mês seguinte. Então vai ser um trabalho não tão de tanta qualidade, porque assim, é um trabalho que é necessário tempo. Por quê? Porque a empresa tem que identificar onde está o risco, se está ali na cobrança, se está na meta que está sendo muito alta, que está cobrando dos funcionários. Ela tem que primeiro identificar onde que está esse risco, tá? Isso tem que estar no PGR da empresa, inclusive. E aí, quando ela identifica aquele risco, ela tem que fazer um plano de ação. Como é que a gente pode, em quanto tempo, diminuir esse risco que os funcionários estão expostos? Qual seria esse risco? Assim como o ruído, que eu gosto de dar como exemplo, tá? Para a audição do trabalhador, a gente também tem o risco da pressão, da cobrança, para o trabalhador que está ali trabalhando com vendas, por exemplo. Então, a empresa que tem tempo para se planejar e para montar o plano de ação, evidentemente, ela vai estar na frente das outras empresas. Então, as empresas que já nos últimos anos, né, vêm se programando, vêm fazendo um programa de qualidade, evidentemente, vai estar muito mais adequada ao que a lei quer do que as empresas que, de última hora, estão tentando, de alguma forma, se adequar.
0: Agora, doutor, isso vale para a empresa que tem um funcionário e para que tem 1.000? É a mesma coisa?
1: Exatamente. Essa, inclusive, é a principal

são mais aceitáveis. Um certo tipo de pressão, enfim, a gente passou a falar mais do burnout. Enfim, então, começou a falar mais sobre isso, isso foi gerando ali uma dor que acabou virando uma legislação, e aí a gente tem agora esse impacto de volta nas empresas. O senhor que acompanha há muito tempo essa questão do direito trabalhista e tal, é de fato uma expressão, são números realmente muito elevados que fazem com que a gente tenha que

0: mas de fazer um trabalho ali com o funcionário de que ele entenda que aquilo faz parte do trabalho e que ele não pode, de certa forma, levar aquilo para casa, muitas vezes, ou entrar num estado de ansiedade generalizada. Tá? Então, a empresa ela tem que fazer esse trabalho preventivo, como também evitar cobranças excessivas. É muito importante, claro, fazer trabalho educativo, como muitas vezes em reuniões, trazer esse tema da ansiedade, trazer esse tema de lidar com metas, então, por meio de outros profissionais, inclusive, na empresa. Então, a empresa ter esse trabalho educativo também é muito importante para o funcionário. Agora, claro, de nada adianta a empresa fazer palestras com os funcionários, entregar termos, entregar cartilhas, e na prática, está lá é a cobrança, está lá aquele chefe sempre no ouvido, de forma excessiva, claro.
1: Você que nos acompanha na Alessa FM, a gente conversa hoje com o advogado Alexandre Rolim, ele que é especialista na área trabalhista, e aí medidas práticas para essas organizações promoverem um ambiente de trabalho mais saudável. Impor alguns limites, por exemplo, me

0: advogado Alexandre Rolim, ele que é especialista na área trabalhista.
1: Agora, doutor, às vezes a gente fala...

0: feita. E aí um funcionário diz, olha, isso aqui é com todo mundo e a gente precisa fazer alguma coisa, a gente precisa conversar e tal. Os outros 9 não querem. Ou 8 não querem. Ficam 2 ali, né? É, mas também ficam com receio de serem interpretados como alguém que está fazendo motim, que está... Essa situação, que aí não é uma questão individual, mas os outros não querem se levantar contra. Como é que resolve um negócio desse?
1: Bom, se a gente tem ali um setor todo sendo afetado, porém só uma daquelas pessoas está disposta a reclamar, né, a dialogar, o que a gente recomenda que, de fato, é, ela vá dialogar, ela mostre que algo que está não só afetando ela, mas afetando o setor como um todo, né? E, evidentemente, ela registre nessa, essa denúncia, essa reclamação, tá? Porque, assim, quando a gente fala numa empresa que ela está recebendo uma denúncia, está recebendo uma reclamação e ela não age, isso é algo muito grave, porque ela está, de certa forma, sendo condizente com aquilo que vai prejudicar o funcionário. Então, assim, o funcionário, ele deve sim, mesmo que os outros colegas de trabalho não queiram reclamar, ele deve sim, sempre ter esse diálogo com sua gestão, com seu líder, e muitas vezes quando a pressão vem do líder, com o setor responsável ali, por verificar essa situação, ele deve sempre ter esse diálogo. E, evidentemente, quando a gente fala de denúncia, não é que todos têm que denunciar para que aquilo seja averiguado, não. A denúncia de um já é ponto de partida para que seja averiguado a situação dos demais, tá? Inclusive isso no Ministério do Trabalho também. Então, o que a gente deve sempre deixar muito claro, o funcionário não pode guardar para si algo que está incomodando ele. Ele sempre deve ter essa questão de dialogar o máximo possível com seus superiores.
0: Agora, essa atualização da NR1, ela pode aumentar o número de ações trabalhistas relacionadas à saúde mental? Assim, vocês têm essa expectativa?
1: Com plena certeza. Por quê? Porque com a atualização, a gente tem maior divulgação de que a empresa tem a responsabilidade também pela saúde mental do funcionário. Então, quando a gente tem uma conscientização

0: agir é o principal papel de qualquer líder, de qualquer gestor diante dessa atualização.
1: E aí o diálogo é fundamental. O gestor que percebeu alguma coisa, ponto de partida é fazer esse diálogo e aí, a partir desse diálogo, fazer uma construção. Seria isso?
0: Com certeza, porque se você identifica, né, dentro da empresa que há um problema, que há métodos excessivos, que há estresse excessivo, cobranças excessivas, e você não faz nada, uma hora essa bomba vai explodir. Uma hora isso vai aí trazer ações trabalhistas e multas no meio de fiscalização. Porque se for identificado, evidentemente, esse grande número de reclamações trabalhistas, vai chamar atenção para aquela empresa, para aquele ponto em específico. Isso aí pode causar sanções pesadíssimas.
1: E a você que nos acompanha na Aless FM, a gente está conversando com o advogado Alexandre Rolim, ele que é especialista na área trabalhista. O senhor já falou da questão de quem está em home office, mas eu queria

acha que a legislação, tal como está apresentada agora, ela vai ter vida longa ou em algum momento

forma mais profunda, explicando aí tintim por tintim, como a gente diz. A gente não está vendo muito falar sobre.

Márcio Borges e Lu Borges. 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

Bujanra, conhecido como Andrea Bujanra, nasceu em 1965 na cidade de São Paulo. Sua carreira começou em 1985 na dupla Os Mulheres Negras, formada com Maurício Pereira. Eles se conheceram um ano antes durante um curso de percussão. Ouça O Mundo na interpretação de Zé Cabaleiro, Lenine, Paulinho Mosca e Chico César.

0: aparece com frequência no Enem e que está muito ligado ao raciocínio lógico. A análise combinatória estuda as diferentes maneiras de organizar, escolher ou combinar elementos. As questões costumam envolver situações do dia a dia, como formação de senhas, escolha de equipes, organização de filas e distribuição de pessoas em grupos. Uma dica fundamental: antes de pensar em fórmulas, tente entender o processo de contagem. Muitas questões do Enem podem ser resolvidas apenas utilizando o princípio fundamental da contagem. Pergunte sempre: as escolhas acontecem em etapas? A ordem importa? Estou escolhendo ou organizando elementos? Essas perguntas ajudam a identificar o método correto de resolução. Outra dica importante: faça esquemas de árvores de possibilidades ou listas organizadas quando o número de casos for pequeno. Isso evita erros e melhora a compreensão na hora do problema. Lembre-se, interpretar a situação costuma ser mais importante do que decorar fórmulas. Treine bastante, desenvolva seu raciocínio lógico. Cada questão resolvida é um passo a mais rumo à aprovação. Bons estudos e até a próxima dica para o Enem e outros vestibulares, aqui na Alessa FM, no Momento Alcance.
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Aloísio Fabrício, Guido Morra e Vinícius de Moraes, foi lançada no ano de 1983. Em 2002, a música foi regravada no álbum Ensinando a Viver. Esse disco foi feito em homenagem ao

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2: 9:35, em link com a STV, passamos a transmitir audiência pública para debater a implantação de certificadora pública de orgânicos no estado do Ceará, diretamente do complexo das
3: comissões e tantos que temos, as duas comissões, na oportunidade da gente realizar hoje aqui esse debate. A gente fica muito feliz que todos que estão aqui nessa mesa, eu gostaria de chamar aqui também o Adalberto Alencar, que ele também aqui representa a CPOR do Ceará. Adalberto, já ouviu você chegando por aqui, está com aqui conosco para a mesa. E desejo que, durante todos esses anos, muitos dos nossos movimentos, muitas pessoas foram se dedicando, se doando para que a gente pudesse garantir que a nossa sociedade pudesse produzir de forma correta, produzir de forma orgânica, respeitando a natureza, respeitando a terra, respeitando os seres vivos que ali moram, mas mais importante que tudo isso, garantindo a nossa existência nesse planeta e uma existência de forma saudável. E todos nós sabemos que o que nós alimentamos, o que nós consumimos todo santo dia, ele vai para o nosso organismo, e o nosso organismo espalha o corpo, e para que a gente possa manter lindo, bonito e saudável, né, seu Mauro? A gente precisa ter que comer bem. E a gente entende que comer bem passa justamente como nós produzimos, como que nós fazemos essa comida chegar nas nossas mesas. E eu estou convencido, como acredito que a maioria de que está aqui, se não todos, convencido de que a gente precisa, a cada dia, fazer um trabalho muito sério e muito eficiente para a gente caminhar para uma transição agroecológica, porque não 100% de produção sem agrotóxicos. Eu sei que é um debate hoje que o Brasil tem, somente os modelos de agricultura que temos, desde a Revolução Verde até o dia de hoje, a quantidade de agrotóxicos que hoje é utilizada no Brasil é muito grande. Mas uma tonelada de agrotóxicos jogada todo santo dia é muito veneno. 1.000 espécies de agrotóxicos liberados, segundo o Ministério da Agricultura, é muita espécie de agrotóxicos que nós temos hoje. Infelizmente, desses 10 mais vendidos de agrotóxicos no Brasil, 6 são comprovados cientificamente pelas nossas entidades e órgãos, nas nossas universidades de pesquisa, que desses 10, 6 tem algum tipo de câncer, já foi comprovado ao ser ingerido, ser jogado nas nossas vidas. Então, nós estamos falando de uma coisa muito séria, nós estamos falando de vida, nós estamos falando de alimentação saudável, nós estamos falando de saúde, nós estamos falando de um planeta e de um mundo que a gente precisa, a cada dia, aprofundar esse tema e precisa trabalhar de uma maneira em que a gente possa ir criando um ambiente, primeiro na consciência de cada um de nós, de que produzir ser agrotóxico é um caminho que tem que ser o mais rápido possível. E para isso, a gente precisa estudar quais os mecanismos, quais as tecnologias, como que nós vamos fazer essa transição de uma maneira em que não impacte diretamente a economia, que muitos têm uma avaliação de que se agora de uma transição drástica, de passar de uma hora para outra, ela vai faltar alimento. Eu tenho discordância sobre isso, mas não vamos entrar nesse debate aqui. Mas precisa reagir. E precisa reagir. E a gente fica muito feliz de poder hoje estar aqui. O Fad há muito tempo já nos provocou de um debate que está sendo feito, realizado pela aqui a nosso órgão aqui, que é o Nutec, mas não só o Nutec, as nossas universidades já vem fazendo esse debate, o Instituto Federal vem fazendo esse debate, a EMATER já vem fazendo esse debate, muitos órgãos do governo já vem fazendo esse debate, e mais do que os órgãos do governo, a sociedade civil organizada vem fazendo esse debate. A Embrapa, que está aqui, é pioneira também nesse debate, tem feito muitas discussões sobre isso. Então, nós aproveitamos de trazer aqui essa mesa algumas pessoas, o companheiro João Alfredo, que hoje já tem um trabalho, já tem um comprometimento com essa pauta e que a gente precisa, todos nós, dar as mãos nesse momento para que a gente possa criar a nossa primeira certificadora de orgânico no estado do Ceará, uma certificadora que seja pública, uma certificadora que a gente não precise hoje sofrer tanto para que possa colocar um produto orgânico, com o selo de orgânico, nas prateleiras. Nós temos, graças ao trabalho de todos nós, temos feito muitos processamentos, a industrialização de muitos produtos da agricultura familiar. E desses produtos, muitos desses a gente já conseguiu certificar. A cooperativa Cristina da MSC, que está aqui, com muito esforço, da nossa cooperativa central, uma certificação participativa, e no final nós vamos entregar alguns certificados, algumas pessoas, inclusive, que estão hoje certificados, que vão receber já, hoje vão receber aqui, um certificado de orgânico e mel orgânico, que para nós isso é muito importante, o agricultor que está produzindo orgânico. E o mais difícil, nós já debatido isso, Moisés, é de que não basta a gente dizer que é orgânico e agroecológico, porque o povo não acredita. porque o mercado nu nos exige que tem que ter um selo de orgânico. Mas para mim ter um selo de orgânico certificado pelo Ministério da Agricultura, que tem realmente lá a identificação, nós precisamos ter os mecanismos. Quais os mecanismos nós temos hoje? Do ponto de vista de que a gente possa fazer uma produção em massa, uma produção em quantidade e qualidade para levar à mesa do povo cearense, do povo brasileiro. Nós podemos fazer, como estamos fazendo, a certificação participativa, que é muito importante, e temos feito isso como iniciativa de muito compromisso e muito escândalo do Estado do Ceará. Mas a gente entende que a gente precisa ampliar. Todos nós temos que ter as participativas e temos que ter uma certificadora que abrange o máximo possível, inclusive financiada pelo Estado, que é uma obrigação do Estado, inclusive dos nossos governos, fazer uma ação direta para a gente ter a nossa certificadora de orgânico. Então, a nossa vida hoje aqui é para nós debatermos a certificadora orgânica, é para a gente debater em que maneira nós temos que fazer de forma organizada esse trabalho do alimentação saudável, garantindo a nossa certificadora, e que aqui a gente chamamos a cada um de vocês para se fazer presente nesse dia de hoje, para que a gente possa dar os nossos pitacos, para dar nossas opiniões, para que a gente possa criar uma rede da gente colocar toda a nossa experiência no único objetivo agora, que é a gente ampliar, triplicar, multiplicar toda a nossa iniciativa e fazer com que toda a nossa produção, se Deus quiser, o mais rápido possível, nós tenhamos o máximo número de produtos orgânicos certificado nas prateleiras para ofertar ao povo cearense. No mais, eu gostaria de agradecer a presença de cada um de vocês e eu passo aqui a palavra para o nosso colega Moisés Braz para que a gente possa seguir aqui as nossas falas da mesa.
4: Bom dia a todos, bom dia a todos. Saudar o meu colega, amigo, parceiro e também produtor da agricultura familiar, assim como eu, o Sr. Dias, nosso deputado, levamos os autores. Nós, eu e o Messias, fizemos esse requerimento dessa audiência pública, abraçar todos os nossos companheiros e companheiras que estão presentes, agradecer o presidente da Assembleia, né, e também abraçar os nossos ouvintes que nos acompanham pela TV Assembleia, pela Rádio FM Assembleia, e dizer da felicidade de estar hoje aqui com todos e todas vocês. Eu fui, certo, partir do diálogo, conversar em determinado momento com o técnico da pessoa do FUAD, e o FUAD falava naquele momento da importância da gente fazer essa unificação, uma pauta da gente ouvir, de fazer toda essa construção que o colega Messias já falou, mas muito mais do que isso, a gente fazer um momento de escuta. Nosso objetivo hoje aqui é ouvir, né, os produtores, os agricultores familiares, ouvir o nosso setor técnico, ouvir o nosso passado.

0: lei da agroecologia, justamente, que passa também por a ideia da gente fomentar uma agroecologia com muito mais rapidez e com muito mais capacidade de chegar a esse debate nos 184 municípios do estado do Ceará. Então, esse é um debate que nós estamos dialogando com o governador Elmar, já tem um debate acumulado na Secretaria de Desenvolvimento Agrário, a partir desse entendimento, e nós queremos aprofundar também esse debate. Bom, nós gostaríamos aqui de registrar a cooperativa Cooperamel, lá de Pedra Branca, o assentamento Antônio Conselheiro de Ocara, o assentamento Monte Socorro de Pedra Branca, a Copal de Pedra Branca, a área de produção agroecológica do MST lá de Russas, a Copades de Aracati, o Ministério da Agricultura que está aqui, a cooperativa Copal, que lá da Ocara, o assentamento Menado Marinho de Russas, a Copal de Chorozinho, a Sérgio Quarte, assessoria de consultoria de Tianguá. Então, depois a gente vai registrar os demais órgãos e autoridades que estão presentes. Então, nós vamos usar da seguinte metodologia. O FAD vai, aqui em nome do Nutec, fazer uma apresentação para nós de 10 minutos. O que é essa certificadora de orgânico, o que é que ela diz, o que é que ela quer, o que é que ela propõe. Para que nós tenhamos conhecimento do que é que nós estamos propondo como a nossa primeira certificadora de orgânicos pública do estado do Ceará, para depois a gente fazer o passo 2. E, em seguida, depois do FUAD, vai fazer a apresentação, ele vai ter um tempo maior, essa meia que teria a compreensão disso. Depois nós vamos abrir para a mesa, para cada um também aqui fazer sua fala. Nós vamos limitar o tempo aí de 3, 4 minutos para cada um, porque é importante depois a gente ouvir os demais companheiros e companheiras que estão aqui nos territórios. Combinado assim? Então, FUAD, você vai ter 10 minutos, combinado aqui com o meu colega Moisés. Se passar um minuto a mais, intolera, se não, depois de corta. Um abraço a Vossa Excelência. Aqui é a lei de Chico de Brito.
1: Bom, pessoal, bom dia a todos e a todas. Prometo ser em breve, uma vez que estamos todos ansiosos aí para o Jogo do Brasil logo mais. Mas tão importante, ou mais até do que o Jogo do Brasil, essa audiência pública de hoje, que vai debater incentivo à certificação pública orgânica aqui no estado do Ceará, onde iremos apresentar o projeto. Já está projetado ali a apresentação, projeto de implantação da primeira certificadora pública do Norte e Nordeste. Então, queria aproveitar aqui e agradecer, saudar toda a mesa em nome dos deputados Moisés Braz e Messias Dias, saudar também todos os agricultores que aqui estão, cooperativas, agroindústrias, que estão aqui representadas pelas entidades representativas da UCB, da Unisol, da Unicaps, movimentos sociais, FETRAES e MST. Bom, pessoal, deixa eu passar. Por favor. Deixa eu passar, por favor. Bom, aqui eu trouxe para nós discutirmos aqui no dia de hoje um panorama geral da produção orgânica, principalmente na região Nordeste, com foco aí nas unidades de produção que nós temos hoje no Cadastro Nacional de Produção Orgânica, do MAPA, no Ministério da Agricultura, mais de 25 mil unidades. O Nordeste já concentra quase um terço. É isso, graças, como foi bem colocado aqui pelo deputado Messias Moisés, a força do sistema participativo, da certificadora participativa, e as OCS, também a Organização de Controle Social, e também das certificadoras privadas existentes. E aqui é interessante porque 45% já é um aumento dos últimos anos do consumo de produção orgânica, do consumo de alimentos orgânicos, né? Então isso explica o porquê, né, desse crescimento. E aqui, diversas cadeias produtivas, né, que temos aqui no Ceará, que é a plantio da acerola, do coco, da castanha de caju, que tem trabalhado cada vez mais a produção orgânica. Pode passar, por favor. Então, aqui só mais um retrato, né, da região Nordeste. Aí, segundo desse modo.

0: mapzinho pra lá. Pelo menos o mapzinho tá aberto pra chegar lá. Mas vamos atrás. Queria aqui agradecer, já tá na mesa aqui, acho que ele show aqui, representando aqui a Unicafes. Obrigado, Jaqueline, pela sua presença. Gostaria de registrar aqui a presença do Instituto Guardiãs das Águas e do Solo de Paracuru, no município da Neguera, para lá. Queremos aqui agradecer a cooperativa Copal de Ocaro, o assentamento Bernardo Marinho Rede Russas, a Copal de Chorozinho. Eu já disse, tem isso aqui? Eu esqueci, foi duas vezes aqui. A Cooperar Mel Mubar, seu grupo de mulheres guerreiras do assentamento das Alinões, o professor José aqui, que está presente, o projeto Paulo Freitas aqui na Cooperar Florença, assentamento Bernardo Marinho 2, a Unilab de Redenção, os companheiros da FETRA S, agradecer aqui a São Macop de Morada Nova, Associação Irmão Latino de Pentecoste, Movimento Nacional da População de Rua e Agroecologia e a Agronobre de Morada Nova. Então, a gente queria agradecer a presença de cada um de vocês. Tem mais alguém aí que não chegou até a nossa mesa? Se apresenta para que a gente possa também registrar aqui as presenças de cada um de vocês. Então, nós gostaríamos agora, já que o Flávio fez uma apresentação, um pouco da certificadora, e a nossa ideia agora é a gente também ouvir aqui os nossos camaradas da mesa. A gente gostaria de chamar. Aí vamos combinar os 3 minutos, tá bem assim? Dá pra gente falar muito, tá vendo? Mas tu vai te controlar aqui no teu tempo. Vai ganhar do. Viu, João? Se tu for deputado, eu gosto de falar muito. Mas o Taberto foi ainda não, mas tá no caminho, né, Taberto? Então vamos ouvir aqui agora os representantes aqui. Vou começar aqui pelo Cícero Cartacho aqui da Embrapa. Com você, Cícero.
1: Bom dia. Gostaria de cumprimentar o presidente da Comissão de Agricultura, o deputado Messias, autor do requerimento dessa audiência, juntamente com o deputado Moisés Braz, da Comissão de Desenvolvimento Regional. Os dois parlamentares, eu cumprimento toda a mesa, todas as instituições, né, e os produtores, agricultores, familiares aqui presentes. Como representante da Embrapa, Caprinos e Ovinos, estou aqui representando a doutora Ana Clara, nossa chefe-geral, zootecnista, daqui do estado do Ceará, localizado em Sobral. A gente fica muito honrado de ter sido convidado para participar desse momento, e a Embrapa Caprinos e Ovinos se coloca à disposição para colaborar aí com todas as instituições nesse processo da certificação orgânica do estado do Ceará. E quando eu falo da certificação orgânica, naturalmente, né, eu sou engenheiro agrônomo de formação, mas já há 15 anos estou na Embrapa Caprinos e Ovinos. A gente tem sempre uma lembrança maior da parte vegetal, né, dos nossos alimentos vegetais. Mas eu acho que é importante a gente colocar aqui nesse público, né, nessa audiência tão seleta, de que a certificação orgânica, ela também pode e deve ser aplicada aos alimentos de origem animal. E o Ceará, né, como um estado

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Obrigado agora.

avançamos muito mais. A violência das escolas públicas suecas, o desperdício de inteligência, a violência contra professores, e a Suécia saiu de quinto lugar para 25º lugar nas escolas do mundo. A Finlândia é uma das referências. O Ceará melhorou muito o sistema de saúde pública também. É outra referência nossa com o Odorico, com toda essa geração. Então, sem políticas públicas, e o nome do Dr. João Grosso. Quando fomos aluno dele, do sistema agro-silvopastoril, evoluiu para a agrofloresta e exportou essa tecnologia para todo mundo. Eu acho que nós temos que aproveitar essa pegada e recuperar essa grande contribuição tecnológica da Embrapa Caprino, que eu conheço muito bem, sequestra carbono, recupera solo, produz água. E do que se trata a agroecologia? Se trata de produzir água. Nós somos o único estado que tem 92% do território na Caatinga. Nós precisamos

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sempre chama a equipe para fazer usar a palavra com o tempo de intervalo de 3 minutos, a nossa professora lá da FAB, a nossa professora Kleber. Vem para cá, Kleber, porque...

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0: chegando, Eduardo Barbosa está aqui também, eu agradeço pela sua presença. Então, nós ouvimos todos os demais companheiros também do nosso plenário. Nós aqui queremos fazer o seguinte combinado: são 11h40, nós temos aí 20 minutinhos para nós finalizar o tempo aqui planejado, mas assim, a gente vai facultar sala à mesa. Sinceramente, tem que ser, todo mundo tem que falar novamente, certo? Quem sentiu provocado por perguntas, quem queria complementar ainda algo que é importante que levou para esse momento, então a gente deixaria só o Fuad que foi provocado. Nós vamos começar pelo Fuad aí e depois a gente abre. Caso alguém queira falar, a gente aqui não vai proibir, vai todo mundo falar. Mas quem sentir já contemplado nas falas, a gente agradece. E a gente reconhece aqui já sua fala inicial que fez de início. Pode.
1: Bom, respondendo ao colega do Projeto São José, sim, os produtos certificados por uma certificadora por auditoria permite, né, acesso ao mercado do varejo, supermercados, restaurantes e também o mercado de exportação. É algo que os produtos que são certificados pelo sistema participativo garantia, né, e China, não consegue alcançar o mercado de exportação, é o internacional sim, com exceção do Chile, né, que tem uma cooperação, porque isso é uma invenção brasileira que a gente espera que vá para outros países, né? Mas no mundo afora é adotada a certificação por auditoria. E é por isso que a gente está implantando a certificadora pública aqui no Ceará, exatamente para democratizar o acesso, né, à certificação e a novos mercados pela agricultura familiar.
0: Esporte, alguma coisa? Boa. Acho que as duas falas, a Morgacho que falou e a Sr. Messias falou agora, o custo que é isso para uma propriedade, para uma comunidade, para um assentamento é muito caro. Então, ficou claro que R$70 mil você tirar assim. E ele falou que demorou 3 anos. Então não é assim, 1 mês, 2 meses, 3 meses. Uma certificação orgânica, ela demora um tempo de acordo com a legislação, de acordo com o trabalho que precisa seguir todas as orientações técnicas, e esse custo realmente o agricultor, para concretizar o final, precisaria custear. Por isso a importância da nós termos aqui uma certificadora orgânica, e a gente vai fazer todo o possível e impossível para que isso possa concretizar o mais rápido possível. Então, eu abrirei aqui a mesa. Todo mundo tem que assistir o Jogo do Brasil. Tanto vocês falam, eu quero que vocês falem, mas quero que vocês não falem. Fica difícil, né?

0: cedo e que precisa conosco também fazer esse trabalho. Então, está claro de que nós temos um trabalho já dialogado através da Secretaria de Desenvolvimento Agrário sobre a lei de agroecologia. Me parece que ela é a matriz principal que vai nortear todos os demais elos, né, inclusive da certificadora, a partir do que nós estamos discutindo aqui. Então, o processo já está dialogado com o governador Manfredo, ele queria fazer um evento, mas essas coisas da ANAPG ainda, porque a SDA fez várias observações e acréscimos, sugestões, está na ANAPG sendo analisado. Então, nós temos que ir aí, Moisés, tentar dar uma acelerada para ver se chega o quanto antes aqui, para que o governador sancione e considere ela como a lei mais importante que nós vamos aprovar nesse último período. E a certificação orgânica também entra a partir do que nós estamos debatendo como uma prioridade zero, virtude que ela é o que vai garantir o custo que até então nós agricultores e agricultores não temos condição de custear, e nós vamos ter que expandir ela para todos os grupos formais e não informais que já tem hoje organizado que faz agroecologia. Então acho que essas duas questões para nós ela é fundamental. E o Adalberto fez a sugestão, que eu também quero reforçar, de que essa audiência pública aqui ela não termine aqui. Todos os que estão envolvidos aqui nessa mesa, né, das nossas cooperativas, das entidades e organizações, inclusive quando o Adalberto falou que não foi convidado a estar aqui, por exemplo, o SPLA, o CETRA, né, foram convidados, mas que não puderam estar, tem muita experiência. Inclusive o Adalberto é da Fundação Setembro, não sei nem se ainda mais velho atrás, né? Adalberto é velho, ele era criança nessa época. Então, dizer de que é importante convidar outras organizações, outras ó, que já fazem esse trabalho dos orgânicos da agroecologia do estado do Ceará, as desenvolvimento agrário, eu tenho uma secretaria só para isso, e uma secretária, não é só para isso, né, de que outras coisas, uma secretaria que pode, juntamente aqui com o FUAD do CETEC, já ter a experiência e o trabalho feito, somando com as universidades, somando com o Instituto Federal, somando com os movimentos daqui, MST, FETRA-S, contando com os nossos mandatos, deputado Messias e deputado Moisés e outros deputados que também fez esse trabalho, inclusive o deputado Renato e outros deputados que também têm a pauta da agroecologia como algo importante. Acho que a IMATES tem um papel importante também, faz isso acontecer lá na ponta. Então, que vocês pudessem marcar aqui, Neidinha, falar de vocês com a tarefa de convocar todos os sujeitos que estão aqui para continuar debatendo e fazendo a coisa acontecer na ponta. Eu queria passar para o meu colega Moisés para nós fechar aqui esse primeiro momento. E aí eu só queria, depois do Moisés, chamar aqui na frente alguns companheiros, segundo a minha companheira Cristina, que vão receber o certificado pela primeira vez de orgânico. Mas fique aí que já vou chamar, vocês aguardem um pouquinho para tirar uma foto final, certo?
1: Bom, a minha palavra é muito rápida. É uma palavra de agradecimento.

0: quis dizer, eu vou traduzir aqui. Ele quis dizer que tem que voltar no presidente Lula, no governador Mano Freire, no deputado Messias Moisés Braz, tá certo? Isso que ele quis dizer. Só um momentinho, pessoal.
1: Uma questão de justiça. Eu queria agradecer aqui o governo do estado.

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invocando a proteção de Deus, declaro aberta a presente sessão

professora Diana Cristina Silva de Azevedo, vice-reitora da Universidade Federal do Ceará. Senhora Teodora Ximenes da Silveira, presidenta do Sindicato dos Engenheiros do Ceará. A senhora Mércia Albuquerque, secretária executiva da Regional 2 de Fortaleza.

solicitamos aos presentes que fiquem em posição.

0: Assistiremos neste momento a uma saudação de boas-vindas do presidente da Assembleia Legislativa, deputado Romeu Aldighieri, e em seguida a um vídeo institucional deste parlamento.
1: Bem-vindos e bem-vindas à ALESE, a Casa Legislativa do Povo Cearense. Em nome dos deputados, das deputadas, servidores e servidoras, agradeço a presença de cada um de vocês. Esta presidência atende prontamente os requerimentos parlamentares de sessões solenes. Elas permitem à ALESE comemorar importantes datas,

0: Gostaríamos de agradecer e registrar as presenças de Luiz Arruda, vice-presidente do Sindicato dos Engenheiros, Ricardo Ribeiro, diretor da Associação dos Engenheiros da Petrobras, professor Adeildo Cabral, diretor da Associação Profissional de Geógrafos do Ceará, Pedro Idelano, diretor-geral da Mutua CREA, e Emanuel Mota, diretor da Mutua Nacional. Senhoras e senhores, o Dia Internacional das Mulheres na Engenharia, celebrado anualmente em 23 de junho, foi criado pela Women's Engineering Society, com o objetivo de reconhecer e valorizar o papel fundamental das mulheres nesse amplo campo de conhecimento. Essa data representa uma oportunidade de enaltecer as contribuições das engenheiras para o desenvolvimento científico, tecnológico e econômico do país. Apesar dos avanços obtidos nas últimas décadas, a participação feminina na engenharia ainda é significativamente inferior à masculina, o que evidencia a necessidade de ações concretas de promoção da igualdade de gênero e valorização da diversidade. Em reconhecimento da importância dessa data, a Assembleia Legislativa, atendendo ao requerimento da deputada Ju Farias, subscrito pelos deputados de Assis Diniz, Larissa Gaspar e Alisson Aguiar, deferiu a realização desta sessão solene. E para prosseguir com esta sessão solene, com a palavra a excelentíssima senhora deputada estadual Ju Farias.
1: Eu peço licença que a mesa eu vou usar a tribuna.

todos, né, aqui, em dizer da honra e da alegria que eu tenho de estar aqui hoje, nessa manhã de segunda-feira.

vai acabando o protocolo, viu, gente? Que eu não sou

se ela é a casa do povo, bora trazer o povo para cá, né? De forma tranquila, de forma respeitosa, de uma forma que a gente reconheça todas as lutas de homens, de mulheres, mas hoje especialmente.

presença de todos vocês. Eu quero cumprimentar a mesa aqui em nome do nosso deputado federal, nosso amigo Inácio Arruda, que vem muito desse universo da ciência e tecnologia, né, deputado? É, agradecer também aqui a presença da Diana Cristina, vice-reitora da UFC, da Teodora Ximendes, que é presidente dos sindicatos dos engenheiros no Ceará. Pode aplaudir, merece. Márcia Albuquerque, secretária executiva da Regional 2. Antônia Tatiana, coordenadora do programa CREA Mulher. E do José Luiz, chefe de gabinete do CREA também, Ceará. Eu queria, aqui em poucas palavras,

Nós começamos no ano passado homenageando a engenheira, né, que tinha uma idade mais superior à de vocês, né, a dona Vandi, aquela coisa linda que veio aqui, né, a dona Vandi, toda a família dela que veio aqui ser homenageada por essa casa, porque essa casa, gente, ela é um dos maiores poderes desse estado. Através da nossa voz, né, de mulheres corajosas também, que eu me considero uma mulher corajosa, é que a gente consegue também dar luz e jogar luz em outras mulheres que fazem muito, mas que talvez não tenha a mesma oportunidade que eu tenho de estar aqui. Então, são por mulheres iguais a vocês, né, que vivem, resistem e sobrevivemos numa sociedade tão patriarcal, exercendo papéis tão masculinos, como são vocês na engenharia, mulheres na política, como eu, que estou aqui nessa casa, são 46 cadeiras, nós só temos 8 deputadas mulheres. Aí a gente precisa equilibrar mais essa balança, né? Para a gente ter uma sociedade mais justa e mais tranquila para todos nós. E são mulheres corajosas iguais a vocês, que trazem dentro dessa sensibilidade e dentro das ciências exatas que são possível. É possível a gente chegar onde a gente puder e quiser chegar. É aquela história que não é clichê, mas que é verdade, que lugar de mulher é onde ela quiser. Eu sei que não é fácil, não é simples, porque não foi fácil também chegar até aqui essa casa, exatamente pelo o mundo que nós vivemos. Numa sociedade que nos faz, inclusive, né, fazer com que a gente tenha que provar

sociedade que nos faz nos envergonhar do nosso corpo, da nossa idade, da cor da nossa pele, muitas vezes do nosso cabelo, mas não nos envergonha de nos matar. E isso é muito triste. Isso precisa acabar. E não tem como acabar o que acontece na nossa sociedade de você morrer só pelo fato de você ser mulher, ou você ter que provar 3 vezes que você é capaz ou mais só pelo fato de você ser mulher. A gente precisa falar sobre os problemas. Porque se a gente não falar sobre isso, a gente não consegue resolver. Porque se não existe problema, não precisa fazer nada. Então existe sim. E são mulheres corajosas iguais a vocês que estão aí ocupando esse espaço, né, de ciência e de tecnologia, de pessoas que também se colocam à disposição das pessoas para representá-las, assim também como eu e outras mulheres que estão nesse mundo político, que a gente precisa ter mulheres ocupando esses espaços. Por isso eu queria dizer assim para vocês, da honra que eu tenho de poder estar hoje aqui homenageando vocês através desta casa, da Casa Legislativa, da Casa do Povo, porque para além de legislar aqui nessa casa, de fazer leis, de aprovar orçamento, de fiscalizar, o nosso papel aqui nessa casa também é ser voz, ser ponte, representar verdadeiramente o povo, porque o nosso mandato, ele é do povo. Se ele é do povo, então, bora fazer isso direitinho, né, gente? Então, queria aqui dizer da nossa alegria, da felicidade que eu tenho, né? O meu ponto de partida não foi uma coisa tão simples, né? Pela minha origem humilde, pela minha luz,

ouviremos as músicas Maria Maria, Mulher Brasileira e Frevo Mulher, que será interpretada pela sanfoneira Nicinha do Acordeon, que se faz presente nessa solene com o apoio do Sindicato dos Engenheiros do Ceará.

essa solenidade, celebrando as mulheres engenheiras, né, uma profissão tão masculina, assim como a minha, sanfoneira, e é tão bom ter mulheres nos espaços, ter uma sessão presidida por mulheres, uma mesa composta, em sua maioria, pelas mulheres, e eu estou aqui para cantar para as mulheres e, claro, os homens, todo o público aqui em geral.

derrotada, todos à mesa. E olha, vamos cantar mais uma música. Vamos cantar Mulher Brasileira, afinal, né? Hoje, um dia simbólico, claro que tem que ter nós, mulheres brasileiras.

João, Rastapé. Eu vou tocar agora

nossos agradecimentos, iniciando acordeon. A seguir, daremos início às homenagens da sessão solene em comemoração do Dia Internacional das Mulheres na Engenharia. Convidamos ao centro do plenário a deputada estadual Jô Farias e o deputado federal Inácio Arruda

Diana Cristina Silva de Azevedo, engenheira química, vice-reitora da UFC. Silvana Maria Rodrigues Silveira, geógrafa e advogada, chefe da Divisão de Governança da Terra do INCRA. Teodora Ximenes da Silveira, engenheira civil, presidenta do Sindicato dos Engenheiros do Ceará. Terezinha Bezerra Lima, engenheira civil, servidora da Superintendência de Obras Públicas, atualmente à disposição da Procuradoria-Geral do Estado. E Gessilda Correia Nunes, engenheira agrônoma, servidora da Ematerce.

seguintes homenageadas: Rossana Barros Silveira, engenheira agrônoma; Matilde Tavares da Silva, engenheira civil; Francisca Edicélia Riedel Silva, engenheira civil; Cleide Guedes de Oliveira, geóloga; e Aline Cavalcante Vieira, engenheira agrônoma.

Estamos neste momento a Química Industrial Ieda Nádia Silva Montenegro. A engenheira civil Hilda de Castro Pampona, aqui representada por Sara Mota. A engenheira agrônoma Maria Andréa Borges Cavalcante. E a engenheira agrônoma Maria Liliane dos Santos Peixoto. Além da engenheira sanitarista e ambiental Antônia Tatiana Pinheiro do Nascimento.

sua homenagem à geógrafa Maria Elaine Bianchi. A geógrafa Mércia Albuquerque. A engenheira civil Mônica Araújo Maia de Albuquerque. A engenheira civil Priscila Feitosa Galiza. Sara Teixeira Soares Lima de Albuquerque, também engenheira civil.

saudar inicialmente a excelentíssima senhora presidente dessa sessão solene, a deputada Jô Farias, autora do requerimento que deu origem a essa sessão solene, em seu nome. Quero saudar toda a mesa desse dispositivo solene. Não podia também incluir nessa saudação da mesa um homem aliado, porque eles são muito importantes, né? E aí eu me refiro ao deputado Inácio Arruda, né, que me recordava de várias vezes

sabe desse caso que a gente estava recordando, né? Soube quebrar em várias ocasiões com essa lógica, né? Com essa, esse machismo estrutural que tanto nos habita. Eu queria também cumprimentar os excelentíssimos deputados Alisson Aguiar, de Assis de

bem na transmissão. Bom dia. Eu recebi com profunda honra a missão de falar em nome das 20 engenheiras homenageadas nesta sessão solene, alusiva ao Dia Internacional das Mulheres na Engenharia, que se celebrou no último dia 23 de junho. Antes de tudo, quero agradecer à Assembleia Legislativa do Estado do Ceará, mais uma vez à deputada Jô e aos parlamentares que subscreveram essa iniciativa, por reconhecerem a contribuição das mulheres para uma profissão que transforma realidades, constrói infraestruturas, desenvolve tecnologias, impulsiona a inovação e ajuda a desenhar o futuro das sociedades. Particularmente, eu quero agradecer também à Associação dos Engenheiros da Petrobras, aqui do Nordeste Setentrional, na pessoa do Ricardo, que eu acho que está aí na plateia. Levanta a mão, Ricardo. Cadê ele? Está bem ali. Pela indicação do meu nome, né, e dizer que realmente o meu fazer em engenharia se deve muito, porque eu estou no meio acadêmico, a esse relacionamento com essa grande empresa que é a Petrobras. Inclusive, co-titulada a primeira carta patente, da qual eu também tive honra de ser autora, junto com a UFC em 2019. Vieram muitas outras e virão muitas. Na verdade, essa homenagem não deve ser dada apenas às profissionais aqui presentes. Ela também pertence às mulheres que vieram antes de nós, muitas vezes enfrentando barreiras muito maiores do que aquelas que ainda hoje enfrentamos. No Ceará, é impossível falar da presença feminina na engenharia sem recordar Araci Furtado, a primeira engenheira civil formada em nosso estado nos anos 1960. Em uma época em que as salas de aula e os espaços profissionais eram predominantemente masculinos, ela abriu caminho para que outras mulheres pudessem sonhar, ingressar e prosperar na profissão. E ela não obteve só o diploma, ela exerceu de fato a profissão, participando e fiscalizando de obras de construção de açudes por todo o estado do Ceará. Também devemos lembrar pioneiras da engenharia brasileira, como Enedina Alves Marques, que foi a primeira engenheira negra do Brasil no Paraná. Carmen Friedman Sirotsky, que nos deixou há pouco mais de duas semanas, aos 92 anos, também uma renomada engenheira brasileira, pioneira no setor de infraestrutura e transportes no Brasil. Até então, a mais longeva membro da Academia Nacional de Engenharia, a qual eu tenho a honra também de integrar. Não podemos esquecer tantas outras mulheres engenheiras que desafiaram preconceitos e ampliaram as fronteiras do possível para as gerações seguintes. Mas a verdade é que essa caminhada apenas começou. Embora tenhamos avançado significativamente, somos maioria no ensino superior, isso já é sabido de todos, as mulheres continuam sendo minoria em diversos cursos e áreas da engenharia. Em algumas especialidades, a nossa participação não chega a 20%, muito parecido com o parlamento. E sabemos que os desafios não terminam com a conquista do diploma. As engenheiras ainda recebem, em média, remunerações inferiores às dos seus colegas homens em funções equivalentes. Mesmo as que atuam no serviço público, que eu acho que é a maioria de nós homenageadas, em que há equiparação salarial, acabam tendo menos acesso a promoções e bonificações salariais ao longo da carreira. Continuamos subrepresentadas nos cargos de direção, nos conselhos de administração, na liderança de grandes projetos e nos níveis mais altos das organizações. Como disse a deputada Jô, ainda hoje muitas mulheres precisam demonstrar repetidamente competências que raramente são questionadas quando apresentadas por homens. Temos sempre essa sensação de ter que sustentar a excelência contínua para merecermos pertencimento no mundo do trabalho. Por isso, celebrar o Dia Internacional das Mulheres na Engenharia não é apenas comemorar conquistas, é reafirmar um compromisso com a equidade. E esse compromisso não beneficia apenas as mulheres. A diversidade beneficia a própria engenharia. As grandes transformações tecnológicas do século XXI exigem criatividade, colaboração, múltiplas perspectivas e capacidade de compreender problemas complexos sob diferentes ângulos. Equipes diversas produzem melhores soluções, instituições diversas inovam mais, empresas diversas são mais competitivas, sociedades diversas são mais justas.
Promover a participação das mulheres na engenharia, portanto, não é um gesto de bondade ou uma concessão. É, antes de tudo, uma estratégia de excelência. É uma estratégia civilizatória. Precisamos que mais meninas descubram desde cedo que podem ser engenheiras. Precisamos que mais jovens encontrem modelos femininos de liderança e tecnologia. Precisamos que elas saibam que pertencem aos laboratórios, aos canteiros de obras, às indústrias, ao agronegócio, aos centros de pesquisa, às startups, às universidades e aos espaços de decisão. Meus amigos e minhas amigas, hoje, esta homenagem possui para mim um significado ainda mais especial. Exatamente hoje, dia 29 de junho, dia de São Pedro, dia do Jogo do Brasil, eu tomei posse no serviço público há 33 anos na Universidade Federal do Ceará. Ao longo dessas mais de 3 décadas, eu tive o privilégio de exercer a docência, desenvolver pesquisa e transferir tecnologias, orientar estudantes, colaborar na formação de profissionais de engenharia e, mais recentemente, atuar também na gestão universitária. E eu olho para essa trajetória com gratidão, mas, sobretudo, com gratidão pelas pessoas que eu encontrei ao longo do caminho, pelos colegas, homens e mulheres que me abriram portas, as estudantes que me inspiraram e desafiaram, as jovens pesquisadoras e engenheiras que demonstram diariamente que o futuro da engenharia brasileira será cada vez mais diverso, inclusivo e inovador. Há cerca de 10 anos, precisamente em 2017, tivemos a alegria de celebrar, eu estava à época à frente da vice-direção do Centro de Tecnologia, nós celebramos pela primeira vez dentro da academia o Dia Internacional das Mulheres na Engenharia.

temos essa casa legislativa promovendo essa homenagem, e isso demonstra que a pauta da participação feminina na ciência, na tecnologia e na engenharia deixou de ser um tema puramente acadêmico ou periférico para se tornar uma questão estratégica para o desenvolvimento do nosso Estado e do nosso país. Portanto, eu recebo, acho que todas nós aqui às 20 recebemos a homenagem com alegria, mas também com esperança. Esperança de que no futuro a gente não precise mais falar de exceções femininas na engenharia. Esperança de que a presença das mulheres seja tão natural em todos os níveis da profissão que deixe de causar surpresa. Esperança que as próximas gerações encontrem ambientes mais justos, mais acolhedores e mais igualitários do que aqueles que encontramos hoje. E esperança de que as meninas que nos assistem agora, ao vivo ou em remoto, a essa solenidade, possam enxergar em cada uma das homenageadas a confirmação de que seus sonhos são possíveis. E eu vou concluindo aqui a minha fala, mas eu queria ainda novamente prestar uma homenagem especial às mulheres que hoje representam tantas outras engenheiras cearenses. Então, vou nomeá-las outra vez, eu pediria que elas, onde estiverem, só se levantassem e a gente, no final, fizesse mais uma calorosa salva de palmas. Então, a nossa admiração à engenheira agrônoma Aline Cavalcante Vieira, da ADAGRE. Eu sei que vocês querem bater palma para cada uma, mas eu vou dizer, pode ficar em pé, viu, Aline? Eu vou chamar todinhas, aí no fim a gente dá aquela salva de palmas. A engenheira sanitarista e ambiental Antônia Tatiana Pinheiro do Nascimento, do CREA Ceará. A geóloga Cleide Guedes de Oliveira, da AGFIS, Prefeitura de Fortaleza. Essa que vos fala, Diana Azevedo. A engenheira civil Francisca Edicélia da Silva Riedel, da AGFIS, também Prefeitura de Fortaleza. A engenheira agrônoma já chamei a Gecilda, né? Ou não? Não, chamei não. A engenheira agrônoma Gecilda Correia Nunes, da Ematerce. A engenheira civil Hilda de Castro Pamplona, da Beton Engenharia. A química industrial Ieda Nádia Silva Montenegro, do Notec. A engenheira agrônoma Maria Andréia Borges Cavalcante, da ADAGRE. A geógrafa Maria Elaine Bianchi, do DENOX. A engenheira agrônoma Maria Liliane dos Santos Peixoto, da Ematerce. A engenheira civil Matilde Tavares da Silva, da Prefeitura de Fortaleza, AGFIS. A geógrafa Mércia Albuquerque, da Prefeitura de Fortaleza, Secretaria Regional 2. A engenheira civil Mônica Araújo Maia de Albuquerque, da Prefeitura de Fortaleza, CEINF. A engenheira civil Priscila Feitosa Galiza, da Construtora Batista Cavalcante. A engenheira agrônoma Rossana Barros Silveira, do IFCE. A engenheira civil Sara Teixeira Soares Lima de Almeida, do Grupo M Dias Branco. A geógrafa Silvana Maria Rodrigues Silveira, do INCRA. A engenheira civil Terezinha Bezerra Lima, da SOP. E a engenheira civil Teodora Ximenes, da Silveira do Senge. A todas essas 20 engenheiras, nossa grande salva de palmas.

todas elas aqui homenageadas. Eu agradeço essa distinção mais uma vez e reafirmo nosso compromisso com a engenharia, que continue transformando vidas, promovendo desenvolvimento, sustentabilidade, inovação e construindo um futuro melhor para todas e para todos. Muito obrigada.

expressivo para os nossos colegas deputados, Alisson Seguiar, deputado de Assis Diniz e a nossa deputada que se apresentou em vídeo, Larissa Gaspar, o só que não estava dirigindo, estava, percebi que parece que estava sendo lado. Assim. Queria também cumprimentar muito especialmente as nossas mulheres, especialmente engenheiras, que compõem essa mesa, a nossa vice-reitora, nossa magnífica Diana, que é uma engenheira fabulosa e que nos representa em várias instâncias, representa a engenharia, representa a ciência, a tecnologia, a inovação, representa as mulheres cientistas pelo Brasil afora e nos honra com a sua presença como vice-reitora da nossa Universidade Mãe, que é a Universidade Federal do Ceará. Então, um grande abraço, Diana, parabéns, belíssimo discurso e um final também daqueles marcantes. Quero cumprimentar, representando o Conselho de Engenharia, das engenharias do nosso estado, o Zé Luiz, como eu conheci ele sempre, era Zé, nunca eu chamei de José, Zé Luiz, que representa a presidência, porque o nosso presidente está licenciado por ordens normativas do Conselho Federal e dos Conselhos Regionais por conta da eleição da categoria, mas é chapa única, vai ganhar por W.O., mas tem que ficar licenciado, Galiza, é o jeito, tá assim? Então, quero cumprimentar também, mas a representação do Conselho nas mãos do nosso colega Zé Luiz. Cumprimentar a nossa querida Teodora Ximenes, presidindo, essa é a presidente de verdade do nosso sindicato, então, muitíssimo importante, a Mércia Albuquerque, parabéns Mércia, belíssima representação das mulheres engenheiras, a Tatiana Pinheiro, grande abraço Tatiana, você que também é uma jovem engenheira nessa mesa, representando as mulheres brasileiras. E faço referência, muito especial, porque eu estava falando com a Jô, eu fui presidente da Associação de Moradores de Bairros e Favelas de Fortaleza da Federação, mas antes eu fui presidente da associação do meu bairro, lá no Dias Macedo. E antes de presidir a associação, eu fui coordenador do grupo de jovens que coordenava a biblioteca comunitária, era uma turma de jovens grandes. E duas jovens finalmente estão aqui na plateia, mas uma delas muito especial, porque é filha da nossa primeira presidente da Associação de Moradores, a gente que fazia o enfrentamento à ditadura militar, corajosamente, porque a gente fazia abertamente esse enfrentamento na década de 70, e a mãe da nossa homenageada foi a nossa presidente e criou a turma com muito vigor, estudando para também alcançar uma vaga na engenharia. Então, muito especialmente, Terezinha Bezerra, que aqui está, filha de Dona Rosa, sua irmã também que está, que é a presidente da Associação de Moradores. É um povo que saiu da periferia para a engenharia, com muita luta, com muita garra, formaram ali uma família belíssima. E quero citar também, que evidentemente não está aqui presente, mas em memória, a Joana Dobenheine, uma engenheira agrônoma brasileira, que desenvolveu uma tecnologia avançada, muito especial, que permitiu a explosão da agricultura brasileira para garantir alimentação para o nosso povo e produzir alimentos para o mundo. Joana Dobenheine, que é uma figura extraordinária, que a gente também tem que homenagear na hora que homenageamos 20 mulheres do nosso estado do Ceará, homenagear as cientistas, as pesquisadoras, que ajudaram não só a descobrir, a desenvolver a tecnologia, mas a tecnologia a serviço do nosso país, a serviço do nosso desenvolvimento. São mulheres de grande compromisso e que a gente tem que honrar com uma forte salva de palmas às cientistas que vieram, como disse a Diana,
da maior companhia brasileira, a Companhia Brasileira de Petróleo, Gás e Energia, Petrobras, é dirigida pela nossa querida Magda Chambriard, engenheira.

Ceará, que poderá ser interpretada

decidir sobre maternidade, métodos contraceptivos, entre outras questões, sem pressões externas ou convenções impostas. A mulher deve ser livre para fazer o seu plano de parto e assim decidir o tipo que for mais adequado, o anticoncepcional que melhor se comporta com o seu corpo

lançou o 17º disco, Contador de Estrelas. O álbum reúne canções autorais e de Carla Ponte, Carlos Cola, César Lemos e do parceiro Marinho Marcos. No CD também inclusa a canção Imagine, do ex-Beatle John Lennon, na versão de Antônio Marcos.

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1: A música Essa Noite Não é fruto de parceria do cantor e compositor Lobão com Beck.

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4: 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Toca em pontos sensíveis e desafiadores do comportamento humano, cada vez mais atingido pelas novas culturas de comunicação de massa e outros temas que entram nessa discussão.
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6: Mesmo com o crescimento de usuários idosos na internet, a maioria relata dificuldade em utilizar todos os recursos ou se proteger de golpistas online. Um levantamento inédito feito este ano pela Fundação SEAD revela que só no estado de São Paulo, 82% das pessoas com 60 anos ou mais já sofreram tentativas de golpes virtuais. O serviço Disque 100 do governo federal registra mais de 70 mil denúncias por ano de golpes financeiros contra a terceira idade. A maioria desses idosos já recebeu mensagens, e-mails ou ligações fraudulentas destinadas a roubo de dados ou dinheiro. 40% das vítimas relatam terem caído em fraudes de falsas lojas virtuais, comprando produtos que nunca existiram ou nunca foram entregues. O empréstimo consignado é o principal crime patrimonial contra aposentados e pensionistas do INSS. Eles são alvos de sites de consulta e centrais de atendimentos falsos, golpes de falsa portabilidade e da falsa taxa de liberação do dinheiro. Um projeto do senador Paulo Paim, do PT do Rio Grande do Sul, que está na Comissão de Assuntos Econômicos, exige assinatura física ou presencial nesses empréstimos, com cópia impressa para o idoso, mesmo quando a operação é feita por meio digital ou telefônico. Se essa exigência não for cumprida, o contrato poderá ser anulado e a empresa multada. A proposta já foi aprovada nas comissões de Direitos Humanos e de Fiscalização e Controle, onde recebeu relatório favorável da senadora Damares Alves, do Republicanos do Distrito Federal.
7: Podemos considerar que o consumidor idoso necessita de proteção especial da legislação consumirista, sendo considerado um consumidor hipervulnerável.
6: Em casos de estelionato já consumado, é possível registrar um boletim de ocorrência em delegacias especializadas de proteção ao idoso. O Brasil conta com cerca de 400 unidades ou núcleos de atendimento em 23 estados. Da Rádio Senado, Patrícia Oliveira.
0: 1:23.
8: O cearense Marcos Lessa ficou conhecido nacionalmente através do programa The Voice Brasil em 2013. Em sua trajetória, se dedicou a um espetáculo, a Wilson Simonal, produzido por Raimundo Fagner,

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Denuncie para o Conselho Tutelar da sua cidade ou ligue.

0: Suoca. Marcos Smith, da Leste FM.
1: 1:38.
2: Esquinas é de autoria do cantor e compositor alagoano Djavan.

lançou seu primeiro disco no final de 2010, Feito para Acabar, um dos melhores discos daquele ano, segundo veículos como a revista Rolling Stone. Neste disco se destacam Felicidade, parceria com Chico César, que você ouve agora na sua Alessia FM. Aqui, Genesi canta com...

Júlio César, componentes da banda carioca Catedral. A composição é uma das faixas do segundo disco Mais Do Que Imaginei, lançado no ano de 2001. O álbum traz um dos seus maiores sucessos, Eu Amo Mais Você, videoclipe que deu ao grupo suas primeiras indicações à MTV como banda revelação. Ouça na rádio Alance FM, Mil Maneiras com o grupo Catedral.

aposentar após cumprir o tempo mínimo de exposição a condições prejudiciais.

0: 60 para quem trabalha em minas de subsolo, com alta poluição ou com agentes químicos cancerígenas ou em redes elétricas de alta tensão, por exemplo, é uma sentença de invalidez ou de morte precoce.
1: Permanecem válidas as alterações à reforma.

0: apresentada pela Confederação Nacional dos Trabalhadores na Indústria. Da Rádio Senado, Pedro Pinça.
1: 1:54

sessão de apenas duas faixas, Pula Caminha, de Marino Pinto e Manezinho Araújo, e E Menina, de Guarapira e João Donato. Fazem parte do disco as músicas Deixar Você, Drão e Andar com Fé. Ouça na rádio Alesse FM, Gilberto Gil cantando Deixar Você.

uma brasileira, álbum considerado uma grande homenagem ao samba e à música popular brasileira. Gravado ao vivo no Rio de Janeiro em 2016, trouxe duetos com Maria Rita em Beiral, de Djavan, e em Firme e Forte e Caciqueando, com Beth Carvalho, sua madrinha artística. Ouça na rádio Alessia FM, Diogo Nogueira cantando Pé na Areia, de Rodrigo Leite, Diogo Leite

originado na cidade do Rio de Janeiro, no ano de 2001. Na formação, os músicos Daniel Montes, Gabriel Azevedo, João Cavalcante.

O cearense de Juazeiro do Norte, Melquíades, formou-se no Conservatório Pernambucano de Música e no Centro de Educação Musical de Olinda. Participou de projetos no Mercado dos Pinhões, em Fortaleza, Quinta Cultural e Retratos do Vento, durante lançamento do CD do arquiteto e compositor Silvio.

0: sou o professor Evaldo Lima e hoje vamos falar sobre um dos maiores patrimônios culturais do Brasil, a nossa música popular brasileira. A música brasileira é muito cobrada no Enem porque ela dialoga com história, literatura, sociologia, política e identidade cultural. E dois temas fundamentais para você estudar são a Bossa Nova e os festivais da MPB. A Bossa Nova surgiu no final dos anos 50, um Brasil urbano, moderno e otimista, durante o governo de Juscelino Kubitschek e o projeto desenvolvimentista do país. Era o período de construção de Brasília e da ideia de um Brasil moderno e sofisticado. O grande símbolo da Bossa Nova foi João Gilberto, com seu jeito revolucionário de tocar violão e cantar baixinho, criando uma nova estética musical. Ao lado dele estavam nomes fundamentais como Tom Jobim e Vinícius de Moraes. Canções como Garota de Ipanema se tornaram conhecidas mundialmente e ajudaram a internacionalizar a música brasileira. A Bossa Nova misturava samba e jazz, trazendo harmonias sofisticadas e letras poéticas sobre o cotidiano, o amor, a paisagem urbana do Brasil, especialmente do Rio de Janeiro. Já os festivais da MPB marcaram profundamente os anos 60, principalmente durante a ditadura militar. Eles eram transmitidos pela televisão e se transformaram em espaços de disputa política, artística, mas também ideológica. Foi nos festivais que surgiram grandes nomes da música brasileira, como Chico Buarque, Caetano Veloso, Gilberto Gil, Elis Regina e Geraldo Vandré. Uma das músicas mais importantes desse período foi Pra Não Dizer Que Não Falei das Flores, de Geraldo Vandré, que virou um símbolo da resistência contra a ditadura. Já Elis Regina emocionava o Brasil com interpretações intensas e históricas. Os festivais também deram origem ao movimento tropicalista, que defendia a liberdade artística e mistura de influências culturais brasileiras e internacionais. Por que isso é importante para o Enem? Porque a música brasileira ajuda a compreender temas como censura, democracia, juventude, resistência cultural, identidade nacional e transformações sociais. Na redação, citar músicas e movimentos culturais pode enriquecer muito seus argumentos. Além disso, letras de canções aparecem frequentemente em questões de interpretação textual. Minha dica é: escutem MPB, conheçam os cantores e compositores brasileiros e entendam o contexto histórico das músicas. Eu sou o professor Evaldo Lima e este foi mais um Momento Alcance aqui na Alesc FM. Até a próxima e bons estudos rumo ao Enem.
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2: Pode parecer complicado, tipo a última fase do game, mas no Alcance Enem da Assembleia Legislativa do Ceará você tem ajuda para passar dessa etapa com uma equipe de professores qualificados, material didático e aulas online. E o melhor, de forma gratuita. 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Para saber mais, chama no zap 85 policial Ney provocava uma atmosfera andrógina, pouco usual no Brasil daquela época. No repertório do disco destacam-se, além de Uvira, Rosa de Hiroshima, adaptação musical feita por Gerson Conrad para o poema de Vinícius de Moraes, e Sangue Latino, de João Ricardo e João Apolinário, que você ouve agora com Secos e Molhados.

multi-instrumentista Rodrigo Suricato foi revelado na banda Suricato do programa Superstar da Rede Globo em 2014 e em 2017 se tornou vocalista da banda Barão Vermelho, substituindo Roberto Frejá. O músico lança em 2019 pela Universal Music o álbum Na Mão as Flores, com canções autorais e produção musical dele

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Instituto do Câncer do Ceará, Hospital Haroldo Joaçaba, referência estadual consolidada para diagnóstico, tratamento e cuidados paliativos do câncer, passa a contar com um novo equipamento de alta tecnologia que realiza radioterapia com mais precisão e rapidez. Entregue pelo Ministério da Saúde, por meio do programa Agora Tem Especialistas, com investimento de R$ 7 milhões, o acelerador linear vai ser essencial para atender a demanda.

0: um ano, de 4.737 procedimentos em 2024 para 5.855 em 2025. Outros equipamentos estão sendo incorporados pelo ICC, como informa o secretário de Atenção Especializada à Saúde do Ministério da Saúde, Mozart Salles.
1: Um investimento importante. Com isso, nós vamos melhorar muito o acesso à radioterapia no Brasil. Queremos investir em instituições como o ICC, que tem já uma tradição aqui no Ceará de tratamento da área de oncologia, formação de recursos humanos através de residência, e que a gente possa garantir esse processo. Também estamos investindo na formação de radioterapeutas, físicos, médicos que são necessários para esse processo. E esse equipamento, ele precisa ter um conjunto de outros equipamentos associados. Aqui mesmo foi contemplado um PRONOM, que é a chamada Lei Rouanet do Câncer, com um PET scan, que é um equipamento para fazer o rastreio com muita precocidade em relação à possibilidade do aparecimento do câncer, ou para identificar o tratamento que foi satisfatório e resolutivo, ou se teve uma recidiva em tempo adequado e de maneira muito precoce. Também vai ter aqui R$ 9 milhões com PET CT, um PET scan para o hospital do ICC.
0: Ainda em Fortaleza, o secretário Mozart Salles firmou o termo de cooperação com a Prefeitura Municipal e o ICC para implantar tecnologia de inteligência artificial voltada à prevenção e tratamento do câncer.
2: É um sistema que roda dentro da estrutura do serviço. Ele agora vai pegar a base de dados da cidade de Fortaleza, alta suspeição de casos de câncer em relação ao diagnóstico, o tempo de diagnóstico, a maneira como esse diagnóstico se estabelece. E a partir daí a gente vai poder ter capacidade de fazer a discussão com a Secretaria Municipal de Saúde de Fortaleza e, claro, também com a estrutura do hospital. E depois, no caso, até ampliar isso para o Estado e ir tomando essa condição nacional. Nós vamos observar, em parceria com a Secretaria Municipal de Saúde e o Estado, como é que esse sistema vai melhorar a perspectiva do diagnóstico precoce e tratamento em tempo adequado do câncer.
0: Simone Silva, da

Sol, de sua autoria.

cantor inglês Hit tornou-se conhecido do grande público em 1983, quando lançou um compacto simples contendo Menina Veneno, que vendeu 500 mil cópias. Nesse mesmo ano, lançou o LP Voo de Coração, que emplacou vários sucessos, como Pelo Interfone, Pra Conversar e Casa Nova. Ouça na rádio Alessia FM, Hit cantando Casa Nova.

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2: 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Secretaria da Administração Penitenciária comemora a marca de 26 empresas instaladas dentro de suas unidades. A mais recente delas é a fábrica de brinquedos Lumar, na unidade prisional de Aquiraz. A instalação dessas empresas faz parte do projeto Cadeias Produtivas e tem o objetivo de criar 130 postos de trabalho para os internos. Aqueles que trabalham nas fábricas cumprem uma jornada de trabalho de 40 horas semanais e podem usar o tempo trabalhado para redução da pena. Mauro Albuquerque é o titular da pasta e fala sobre a importância do projeto.
3: Isso é muito importante, mostrando que o preso está disposto a mudar de vida, do trabalho, do controle do Estado. É o que a gente tem feito dentro do sistema prisional. Graças aos nossos policiais penais, graças à segurança que nós temos dentro do sistema prisional e graças à capacitação dos internos. Enquanto muita gente torce para o sistema dar errado, nós trabalhamos e mostramos o resultado. É isso que tem sido feito dentro do sistema prisional, respeitando as leis. E detalhe, nosso Brasil não é um estado de exceção, então nós temos que trabalhar com as leis que estão aqui. Um conjunto de trabalho que o Estado vem fazendo para poder realmente dá oportunidade para essas pessoas que estarão um dia na rua. Então é muito importante esse trabalho sendo feito dentro do sistema prisional, porque ele não consegue esconder uma pessoa dentro do sistema prisional e esquecê-la dentro do sistema prisional. Nós temos que aproveitar esse tempo para poder dar educação, capacitação e trabalho, porque a maioria nunca teve isso na rua.
2: Segundo dados da Secretaria, mais de 10 mil pessoas estão em atividade de trabalho no sistema prisional cearense. Kézia Diniz, da Alesc FM.
0: 3:19.
4: O CD 2 Quartos, de Ana Carolina, foi lançado em 2006 e teve seu relançamento em 2007, vendendo cada disco separadamente. É o quarto álbum de estúdio e o sexto da carreira da cantora. Vendeu 100 mil cópias no Brasil, sendo certificado de platina. Com este disco, Ana recebeu uma indicação ao Grammy Latino para Rosas, na categoria Melhor Canção Brasileira. Ouça Ana Carolina cantando de sua autoria, Carvão.

lançou no ano de 2009 o CD Certa Manhã Acordei de Sonhos Intranquilos, quarto disco de estúdio da carreira. O disco é considerado a obra mais madura do cantor e inclui fotografias do artista plástico Tunga, criadas especialmente para ilustrar o álbum. Ouça na Alessia FM, Otto cantando de Erasmo Carlos e Rony Fon, Pra Ser Só Minha Mulher.

0: semana a gente fala sobre o recém-aprovado Código de Ética, foi aprovado por unanimidade no plenário da Assembleia Legislativa do Ceará, é imposto, portanto, aos deputados e deputadas, e é considerado um código moderno, pela clareza e pela abordagem. Toca em pontos sensíveis e desafiadores do comportamento humano, cada vez mais atingido pelas novas culturas de comunicação de massa e outros temas que entram nessa discussão.
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3: Em vigor desde 27 de junho de 2016, a lei que ampliou as ações

0: orçamentários necessários para que o combate ao Aedes aegypti se faça da melhor maneira possível.
1: A legislação autorizou a União, estados e municípios a adotarem medidas excepcionais, entre elas a criação de dias nacionais de mobilização para limpeza de imóveis, campanhas de orientação e até entrada compulsória em imóveis abandonados, quando considerados risco à saúde coletiva. O texto também trouxe mudanças importantes no amparo social às famílias afetadas pelo surto de Zika. A lei passou a garantir ainda um benefício temporário para crianças com microcefalia e ampliou a licença maternidade para mães de bebês com sequelas neurológicas relacionadas ao vírus. O ex-senador Paulo Bauer, de Santa Catarina, que presidiu a comissão mista que analisou a proposta, destacou que o parlamento tornou a medida mais abrangente e humana.
2: O projeto saiu mais amplo, mais consistente, mais humano e, acima de tudo, estabelecendo regras que o governo deve cumprir na luta contra o mosquito Aedes aegypti.
1: A lei também passou a prever multa para proprietários reincidentes na manutenção de focos do mosquito e criou o Programa Nacional de Apoio ao Combate às Doenças Transmitidas pelo Aedes. 10 anos depois, a legislação segue com base para ações emergenciais de vigilância em saúde e é considerada um marco na resposta institucional à crise sanitária de 2016. Com supervisão de Maurício Desante, da Rádio Senado, Yasmin Rodrigues.
3: 3h36.
4: O cantor e compositor cearense Tom Drummond nasceu em berço musical e começou no piano aos 6 anos de idade, participando de diversos recitais. Passou pela flauta, violão e chegou ao violoncelo, instrumento que se dedicou no bacharelado em música pela Universidade Federal de Brasília. A canção Menino Bonito, vencedora do primeiro Festival de Fortaleza de 2018, traz as influências eruditas e populares do compositor. Na 96,7,

de homônimo no ano de 2007, o que lhe valeu um destaque na categoria Revelação. O segundo CD, Copacabana, veio em 2010 e foi considerado um dos 10 melhores do ano pelo jornal O Globo, na edição de 28 de dezembro. Ouça na rádio Alegre.

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3: Assembleia Legislativa do Estado do Ceará realiza audiência pública para debater a implantação e os incentivos à certificação pública de orgânicos na agricultura familiar do Estado. O debate foi promovido pela Comissão de Agropecuária no Complexo das Comissões Técnicas da Casa, proposto pelo presidente do colegiado, deputado Messias Dias, e pelo deputado Moisés Braz. A discussão aborda a certificação de produtos orgânicos regulamentada pela Lei Federal nº 10.831, de 23 de dezembro de 2003. A legislação estabelece que a comercialização de alimentos orgânicos exige a certificação vinculada ao Sistema Brasileiro de Avaliação da Conformidade Orgânica, responsável por regulamentar e fiscalizar os produtos orgânicos no país. Deputado Messias Dias lamenta a quantidade de agrotóxicos nos alimentos produzidos no Brasil e destaca a importância da criação da primeira certificadora do Ceará.
4: Infelizmente, o histórico do nosso Brasil é de que todos nós consumimos muitos alimentos com agrotóxicos. Uma tonelada de agrotóxicos é jogada por dia no solo brasileiro. Parte desses agrotóxicos, 1.000 espécies de agrotóxicos registrados pelo Ministério da Agricultura, e desses 10 mais vendidos, 6 são comprovados cancerígenos. É o que você come todo santo dia, o feijão, o arroz, a fruta, a verdura, o legume, vem com algum tipo de agrotóxico. E nós temos uma realidade no Brasil hoje, especialmente aqui no estado de Ceará, que nós não temos certificadora de orgânico. A sociedade civil organizado, vem criando algumas certificadoras muito mais participativas. O MST, por exemplo, tem uma certificadora de orgânicos, mas muito feita pelos próprios agricultores, uns certificando outros a partir das suas experiências. E nós só temos 9 certificadoras no Brasil, 10 estão no sul e sudeste do Brasil. Nós não temos praticamente nenhum no Nordeste, e no Ceará nós não tem nenhum. Vamos dialogar com o governo e com a Secretaria de Governo para que possa ser custeada esses custos e a gente possa ter uma opção aqui no estado do Ceará de que você não quiser comer comida com agrotóxico, você possa comer comida com orgânicos, mas para isso a gente precisa garantir a toda a estrutura, todos os requisitos necessários para que a gente possa dar uma opção para os nossos consumidores cearenses brasileiros.
3: Para o deputado Moisés Braz, a implantação da certificadora dá a oportunidade de comercializar os produtos orgânicos nas políticas públicas, além de garantir ao consumidor uma segurança alimentar.
5: A oportunidade de a gente poder comercializar nas políticas públicas produtos orgânicos aí no PAA, no PENAI, e facilitar todo esse processo de comercialização, isso para nós é muito importante. E ainda permite que a gente possa fazer um debate dessa questão da sustentabilidade alimentar com produtos que a gente tenha certeza de que são produtos que não tem qualquer tipo de agrotóxico, e isso dá, sem sombra de dúvida, uma segurança muito maior a todos os consumidores que vão ter acesso a comprar esses produtos.
3: O Núcleo de Tecnologia e Qualidade Industrial do Ceará está desenvolvendo o projeto da primeira certificadora pública de produtos orgânicos das regiões Norte e Nordeste do Brasil. O diretor de inovação do Nutec, Fuad Nogueira, explica o objetivo da iniciativa.
6: É um projeto de muito impacto que tem como objetivo democratizar o acesso de agricultores, cooperativas, agroindústria à certificação orgânica, a fim de agregar mais valor aos seus produtos, acessar novos mercados, enfim, gerar renda, riqueza para a agricultura familiar cearense. Já estamos em processo de implantação, a parte estrutural, documental, para implantar a certificadora, que precisa estar acreditada junto ao Inmetro, credenciada, habilitada junto ao MAPA, o Ministério da Agricultura. A maior parte das certificadoras no Brasil estão situadas na região sul e sudeste, e tem uma certificadora local, tem esse objetivo de aproximar a certificação a quem mais precisa, pequenos e médios produtores, a fim de
3: segundo semestre de 2026. Silvio Augusto, da Alessia FM.
7: 3:53.
8: No ano de 1994, o cantor e compositor Guilherme Arantes lançou o disco Clássicos, que reúne músicas de compositores estrangeiros, a exemplo de Paul Simon, Stevie Wonder, Joni Rivers, Carole King e Gord, Bill e Cobb, autores da música Traces. A versão em português, Trilhas, é o que você ouve agora na sua rádio Alessia FM.

2017. Como o próprio nome sugere, o álbum traz os sucessos dos três primeiros discos do grupo, Skank, Calango e Samba Poconé, respectivamente lançados nos anos de 1992, 1994 e 1996. Na Alessia FM, você ouve Skank cantando Algo Parecido.

0: projeto que deu origem à lei, o relator, senador Efraim Filho, do PL da Paraíba, fez questão de ressaltar que não é qualquer prática que se encaixa no conceito de dívida quanto mais, definido de forma bastante objetiva.
1: Separar a contumácia da inadimplência, ou seja, o devedor quanto mais é quem faz da sonegação seu modelo de negócio. Jamais uma empresa que está no mercado formal, que gera empregos, que paga também seus impostos, por ter um momento de crise, um período de inadimplência, periódico, temporário, ela não se enquadrará de nenhuma forma nesse conceito de quanto mais.
0: O senador Isalci Lucas, do PL do Distrito Federal, relembrou que a publicação da lista é apenas uma das medidas dentro do que se chama Código de Defesa do Contribuinte.
2: Além da questão do devedor quanto mais, ele de fato inclui no sentido de respeitar a expectativa dos contribuintes, reduzir realmente a litigiosidade, usando inclusive formas...

Evaristo Filho começou sua carreira em 1995, quando lançou seu primeiro CD intitulado Lua Nova. Antes, participou de festivais desde o ano de 1982, quando morava no Maranhão, vencendo com a música Retrato em Alto Relevo. Ouça A Paz Que Eu Canto, uma das faixas do CD Minha Bagagem, do ano de 2006.

iniciou sua carreira em 1982. Lançou-se ao mercado de forma independente. Do primeiro CD, a canção Código foi finalista no Festival Canta Nordeste da Rede Globo. A música que você vai ouvir agora é de autor.

0: 2016.
1: No ano 2000, a banda Capital Inicial, no disco Capital Inicial,

0: Social alerta sobre os riscos do ambiente virtual para crianças e adolescentes. Pessoas mal intencionadas usam plataformas de games para fingir idade e interesses semelhantes e depois atraem as vítimas para conversas privadas. Segundo agentes da Secretaria de Segurança Pública, os pais precisam ensinar as crianças a nunca compartilhar informações pessoais na internet. Demitri Cruz, delegado da Polícia Civil, reforça a orientação e destaca como podem ser feitas as denúncias.
1: Essa supervisão é um desafio, porque se tratam de espaços pouco conhecidos por nós adultos. Manter um diálogo aberto com os filhos é a ferramenta mais eficaz de proteção. Além disso, supervisionar ou restringir os chats, monitorar o acesso à internet, principalmente os aplicativos de mensagens e as redes sociais, para onde as conversas podem migrar, e orientar crianças e adolescentes a não exporem dados pessoais em a rotina da família, também são estratégias eficazes. É necessário que pais, mães e responsáveis entendam que o respeito à autonomia e à liberdade dos adolescentes não devam ser desculpas para a omissão. Em caso de atos praticados contra crianças e adolescentes, os fatos devem ser denunciados e serão investigados pela DSECA, Delegacia de Combate à Exploração da Criança e do Adolescente. As denúncias também podem ser feitas de forma anônima pelo Disque 100, que é o Disque Direitos Humanos.
0: Ao denunciar, o sigilo é totalmente garantido. Boletins de ocorrência também podem ser feitos digitalmente na delegacia eletrônica. Kézia Diniz, da Alerta.

começou sua carreira no Rio de Janeiro, onde foi crooner de boates nos anos 60. Entre os anos 70 e 80, se tornou o grande símbolo do samba paulista, chegando a vender 50 milhões de discos. O artista gravou mais de 35 discos, a maioria relançada em CD, e participou de diversas turnês no exterior. Ouça na Alessia FM, Benito de Paula, Ah, Como Eu Amei, composição de seus irmãos Ney e J. Veloso, do ano de 1981.

faixas de autoria de Luciano Franco e Dalton Moura, com intérpretes de destaque em Fortaleza, São Paulo e Rio de Janeiro, além da cantora norte-americana Priscilla Odma, no jazz Path of Mystery. O álbum conta com os instrumentistas Roberto Menescal e Arismado Espírito Santo. Ouça na rádio Alessia FM, Baião Sem Fim, de Luciano Franco e Dalton Moura, com Edinho Vilas Boas.

0: SEAD revela que só no estado de São Paulo, 82% das pessoas com 60 anos ou mais já sofreram tentativas de golpes virtuais. O serviço Disque 100 do governo federal registra mais de 70 mil denúncias por ano de golpes financeiros contra a terceira idade. A maioria desses idosos já recebeu mensagens, e-mails ou ligações fraudulentas destinadas a roubo de dados ou dinheiro. 40% das vítimas relatam terem caído em fraudes de falsas lojas virtuais, comprando produtos que nunca existiram ou nunca foram entregues. O empréstimo consignado é o principal crime patrimonial contra aposentados e pensionistas do INSS. Eles são alvos de sites de consulta e centrais de atendimentos falsos, golpes de falsa portabilidade e da falsa taxa de liberação do dinheiro. Um projeto do senador Paulo Paim, do PT do Rio Grande do Sul, que está na Comissão de Assuntos Econômicos, exige assinatura física ou presencial nesses empréstimos, com cópia impressa para o idoso, mesmo quando a operação é feita por meio digital ou telefônico. Se essa exigência não for cumprida, o contrato poderá ser anulado e a empresa multada. A proposta já foi aprovada nas comissões de Direitos Humanos e de Fiscalização e Controle, onde recebeu relatório favorável da senadora Damaris Alves, do Republicanos do Distrito Federal.
1: Podemos considerar que o consumidor idoso necessita de proteção especial da legislação consumerista, sendo considerado um consumidor hipervulnerável.
0: Em casos de estelionato já consumado, é possível registrar um boletim de ocorrência em delegacias especializadas de proteção ao idoso. O Brasil conta com cerca de 400 unidades ou núcleos de atendimento

Consuelo e Pepeu Gomes são os autores da música.

eu tenho sempre trazido para essa casa temas relevantes às mulheres que encorajam, que inspiram outras mulheres, principalmente nesse universo que é tão masculino. Engenharia é como a política, muito voltada mais para os homens. Mas eu queria dizer aqui que para a gente é uma honra muito grande poder homenagear o Dia Internacional das Mulheres na Engenharia. Isso significa a mulher nas ciências exatas, mas com a sensibilidade e a força que a mulher tem, a gente sabe que ela ganha um peso muito maior. Então, estou feliz demais homenageando as 5 mulheres que vão inspirar outras mulheres, mas em nome dela, a todas as mulheres que ocupam esses espaços, a gente possa ter uma sociedade mais tranquila e mais democrática para todas nós, porque a gente vive numa sociedade muito difícil para a gente que é mulher. A gente vai se incluindo e vai sobrevivendo e resistindo a esse mundo tão patriarcal. Nesse momento é isso que nós queremos dizer para as pessoas, que a gente convive e vive e sobrevive numa sociedade

Nacional das Mulheres na Engenharia foi criado com o objetivo de reconhecer e valorizar o papel fundamental das mulheres no campo da engenharia.

cantor e compositor cearense Valdones lançou em 2005 o CD Anjo Querubim. A faixa título é de autoria do compositor Petrúcio Amorim. O álbum reúne sucessos Jardim dos Animais, Eu Quero Ver Você Dizer Que Eu Sou Ruim e um pupurri que destacamos para você. Ouça na sua Alessia FM, Eternas Ondas de Zé Ramalho, Revelação de Clésio e Clodo, Noturno de Graco e Caio Silvio e Deslizes de Paulo Massadas e Michael Sullivan.

0: população de rua. A ideia é levar o cuidado para mais perto de quem vive nas ruas, com ações de atenção primária, saúde mental, redução de danos, saúde bucal, atendimento às mulheres e acompanhamento depois de internações. Para quem vive essa realidade, o acesso ao cuidado pode fazer diferença no momento em que vínculos familiares, emprego e moradia já foram perdidos. Rogério Barba passou anos vivendo em situação de rua. Hoje, em Brasília, ele ajuda no acolhimento de outras pessoas e lembra como chegou a essa situação.
1: E aí eu me envolvi com o álcool, eu conheci o crack em 1989. E o crack fez, apesar de eu não ter parente, eu tinha muitos amigos bons. Só que o crack fez, e o álcool fez eu perder os vínculos. Eu perdendo o vínculo com essas pessoas, automaticamente o que me sobrou foi a rua. Perdi o emprego e eu retornei a morar na rua em 1989 mesmo.
0: No Senado, o tema aparece em um projeto que cria o Estatuto da População em Situação de Rua. O senador Paulo Paim, do PT do Rio Grande do Sul, afirmou que o objetivo é garantir condições mínimas de dignidade.
2: Para garantir a dignidade básica das pessoas, o texto atribui ao poder público assegurar o acesso à alimentação gratuita, à água potável, a itens de higiene básica, banheiros públicos e, naturalmente, a alimentação é fundamental.
0: Autor da proposta, o senador Randolph Rodrigues, do PT do Amapá, defende que o poder público atue tanto no acolhimento quanto no combate à violência contra quem vive nas ruas.
3: O poder público tem que tomar as medidas necessárias para dar guarida e para acolher as pessoas de rua e, ao mesmo tempo, criminalizar aqueles que detestam pobres, aqueles que ofendem e atacam os pobres.
0: O projeto que cria o Estatuto da População em Situação de Rua está em análise na Comissão de Constituição e Justiça. Com supervisão de Maurício De Sante, da Rádio Senado, Henrique Nascimento.
4: 5:16.
5: A cantora e compositora cearense Mirla Muniz lança em 2002 o seu primeiro CD Pedra Rara. Gravado entre Fortaleza, Brasília e São Paulo, o CD traz as participações de músicos como Marcílio Homem, Adelson Viana, Carlinhos Patriolino, Nélio Costa Manassés e Tarcísio José de Lima. Ouça Mirla Muniz cantando Pedra Rara, de João Marinho.

faixa fala de amor, decepções e traz a molecagem típica do Ceará. George bebe de fontes sólidas da nossa música, como o projeto pessoal do Ceará, Ednardo, Belchior, Amelinha, e também brinca com o rock, estilo que podemos encontrar George cantando nas noites de Fortaleza com a banda Altos Versos. Os arranjos contam com a participação de Jamerson Babal. Minha Laia é a cearencidade que você ouve agora na LES FM 96,7.

2014, a banda de pop e reggae mineira Lagum iniciou carreira se apresentando

Sejam bem-vindos a mais um episódio do Movimento Alcance de Física para o Vestibular. Eu sou o professor Thompson Justa e vamos surfar nessas ondas de conhecimento. Vamos explorar a ondulatória, o estudo das ondas que estão por toda parte. Som, luz, ondas do mar. Uma onda é uma perturbação que se propaga, transportando energia sem transportar matéria. Existem dois tipos principais. Ondas mecânicas precisam de um meio material para se propagar, como o som, e ondas eletromagnéticas não precisam de meio material para se propagar, como a luz e as ondas de rádio. As ondas também

índice da relação fundamental. Velocidade é igual a lambda f, ou velocidade é igual a lambda sobre o período. Agora

oscilação. Quando a onda muda de um meio, sua velocidade de comprimento de onda muda, mas a frequência permanece constante. Isso é o ponto-chave para resolver muitos problemas.

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3: Ministério Público do Ceará realiza a capacitação dos profissionais que vão atuar no Fortal. O objetivo é prevenir violência contra a mulher e acolher possíveis vítimas de importunação sexual. O curso acontece nos dias 30 de junho e 1º de julho, como parte da 5ª edição de capacitação Eu Respeito o Não. A coordenadora do Núcleo Estadual de Gênero Pró-Mulher do MP Ceará, promotora de justiça, Valesca Bastos, dá mais detalhes.
4: A medida destina-se a capacitar não só os funcionários do Fortal, mas os organizadores para que eles estabeleçam o protocolo Não é Não de uma forma profissional, da forma como a lei 14.786, como a lei federal propõe, e que o DECOM, em uma atuação preventiva, constatou que ainda não era praticado, que o Fortal ainda não preenchia os requisitos dessa lei federal. Dessa forma, a doutora Anchelli atuou preventivamente e encaminhou o staff do Fortal, os organizadores do Fortal, para entrar em contato com o NUPROM. Ciente dessa situação, o NUPROM planejou essa próxima capacitação que acontecerá semana que vem, que visa regularizar de uma forma definitiva e de uma forma bem fiel, atendendo a todos os requisitos da lei do protocolo Não é Não.
3: A capacitação é presencial a partir das 8h30 da manhã no auditório da Escola Superior do Ministério Público em Fortaleza. As inscrições são feitas por meio do link cursos.mpce.mp.br. O Fortal 2026 acontece entre os dias 23 e 26 de julho, na cidade Fortal, localizada no bairro Manuel Dias Branco. J. Lacerda, da Alesse FM.
5: 5h35.
2: Público é o primeiro álbum ao vivo da cantora e compositora Adriana Calcanhoto. O álbum recebeu um disco de platina pela vendagem de mais de 250 mil cópias no país. Foi gravado no Rio de Janeiro entre novembro de 1999 e fevereiro de 2000. Ouça na rádio Alesse FM, Adriana Calcanhoto cantando Devolva-me, de autoria dos compositores Lilian Napp e Renato Barros.

são de Vampiro, de Jorge Maltner, Badauê de Moa, do Catandê e Aracaju, feita em parceria com Thomas Improta e Vinícius Cantuária. Na 96,7, ouça Caetano Veloso cantando de sua autoria, Lua de São Jorge.

0: sobre o recém aprovado Código de Ética, foi aprovado por unanimidade no plenário da Assembleia Legislativa do Ceará, é imposto, portanto, aos deputados e deputadas e é considerado um código moderno pela clareza e pela abordagem. Toca em pontos sensíveis e desafiadores do comportamento humano, cada vez mais atingido pelas novas culturas de comunicação de massa e outros temas que entram nessa discussão.
1: Conto com sua boa companhia.

profissional. O celular muitas vezes é também um instrumento de trabalho, de contato com a

0: precisa passar por uma análise criteriosa do Inmetro. É uma questão de segurança nas medições e até de saúde para o consumidor. 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
3: A Alessia FM e o Memorial da Alessi, deputado Pontes Neto, trazem para você o Hoje na História. Fatos e datas que marcaram de alguma forma o nosso estado. Aconteceu em 29 de junho, Dia do Pescador. O Dia do Pescador é comemorado anualmente em 29 de junho no Brasil. A data homenageia os profissionais da pesca artesanal e industrial, celebrando sua importância para a economia, cultura e segurança alimentar do país. A data coincide com o Dia de São Pedro, padroeiro dos pescadores. Dia da Telefonista. O Dia da Telefonista é comemorado anualmente em 29 de junho. A data homenageia os profissionais que atuam

0: Político em Destaque.
1: O plenário do Senado pode votar emendas dos deputados federais ao projeto de lei complementar que define regras sobre solução de controvérsias, consensualidade e processo administrativo em matéria tributária e aduaneira, sem que o texto seja analisado previamente pelas comissões de Constituição e Justiça e de Assuntos Econômicos. A sugestão foi feita pelo senador Rodrigo Pacheco, do PSB de Minas Gerais. Autor do projeto original, fruto do trabalho de uma comissão de juristas instituída por ele quando ainda era presidente do Senado, Rodrigo Pacheco acredita que, mesmo com as alterações da Câmara, a aprovação da proposta pela ampla maioria das duas casas do Congresso Nacional permite que a análise final do texto possa ser feita diretamente pelo plenário do Senado.
2: Será de grande contribuição para o sistema tributário brasileiro, sobretudo porque fortalece ainda mais a defesa de contribuintes nessa relação, por vezes muito desigual, entre Estado e contribuintes.
1: O presidente do Senado, Davi Alcolumbre, afirmou que antes de tomar uma decisão, vai consultar os senadores Otto Alencar, do PSD da Bahia, presidente da CCJ, e Renan Calheiros, do MDB de Alagoas, presidente da CAI.
3: Nós vamos falar no momento oportuno com os presidentes das comissões e com os senadores líderes para assinar o requerimento para que a gente possa trazer diretamente para o plenário a partir da solicitação de Vossa Excelência.
1: O texto institui modalidades de solução de controvérsias entre fisco e contribuintes em matéria tributária e aduaneira, como a mediação, a arbitragem e a transação, e prevê o processo administrativo de consulta para a resolução de dúvidas sobre a interpretação e aplicação de leis. Entre as mudanças feitas na Câmara dos Deputados está a definição de índices de redução de penalidades por descumprimento de obrigação tributária. Pelo texto, a diminuição do montante devido vai variar de 50% a 20% a depender do prazo de pagamento do crédito tributário. Da Rádio Senado, Alexandre Campos.
4: 6:19.
5: O gaúcho Antônio Villeroy, ou Totônio Villeroy, como é conhecido, montou com seu irmão e amigos a banda CEP 9000, que desenvolvia um repertório que ia do samba funk a baladas com cores jazzísticas. Tendo Ana Carolina como sua principal intérprete, suas canções também podem ser ouvidas nas vozes de Maria Bethânia, Gal Costa, Vanessa Camargo, Luísa Posse e Preta Gil. Na Alesse FM, você ouve Amores Possíveis, na voz de Antônio Villeroy, dele em parceria com João Nabuco.

inglês e francês de músicas de Chico Buarque lhe valeram a aprovação e os elogios do próprio Chico. Antes, em 1996, a música Mariana, de sua autoria, foi escolhida pelo selo Putumayo para incorporar a coletânea Brazilian Lounge. Ouça Bia Krieger cantando Mariana.

0: hospitalares no SUS relacionadas à dependência de cocaína cresceram 19,8% nos últimos 5 anos. A informação é de um levantamento realizado pela Associação Paulista para o Desenvolvimento da Medicina, com base em dados do Sistema de Informações Hospitalares do SUS. Entre abril de 2021 e março de 2026, o SUS registrou 45.433 internações associadas à dependência de cocaína, com 36.861 pacientes únicos envolvidos. Os repasses hospitalares totalizaram R$ 41.200.000 no período, com valor médio de R$ 906,40 por internação. Os dados revelam a importância de dar luz ao tema. No Ceará, a Secretaria da Segurança Pública e Defesa Social atua na repressão qualificada e prevenção social. O delegado adjunto da Delegacia de Narcóticos, João Carlos Machado, destaca as principais estratégias de combate ao tráfico no estado.
1: Nas ações de repressão, nós podemos observar as diversas apreensões de drogas por parte da Polícia Militar, a ostensividade da Polícia Militar, tanto nas ruas das nossas cidades, os principais pontos suspeitos de tráfico de drogas. Nós podemos observar a proteção das nossas divisas, evitando com que se entre drogas oriundas de outros estados federativos. Por parte da Polícia Civil, nós podemos observar, sobretudo na DENAR, ações de investigações qualificadas contra esse tráfico de drogas, ações essas em que nós monitoramos a entrada e a rota dessas drogas aqui no nosso estado. Nós temos ações de investigação monitorando os principais traficantes e suspeitos de fornecerem drogas aqui no nosso estado. Nós também temos investigações em que se monitora o tráfico de drogas praticado por integrantes de organizações criminosas. Então, essas ações visam a retirada desses entorpecentes das ruas das nossas cidades e, com isso, nós combatemos não só a circulação dessa droga, como também protegemos os cidadãos cearenses da violência, criminalidade advinda do tráfico de drogas.
0: Na área da prevenção social, existem projetos da pasta com o objetivo de afastar os jovens do crime. João Carlos Machado pontua algumas ações desenvolvidas nas escolas cearenses.
1: Essas atividades são desenvolvidas por meios de projetos da Polícia Militar, da Polícia Civil, do Corpo de Bombeiros. Projetos como o PROERD da Polícia Militar, o Jovem Brigadista de Valor dos Bombeiros Militares e a Divisão de Proteção ao Estudante, o DIBRE, da nossa Polícia Civil, que realizam palestras e oficinas em escolas públicas e particulares em todo o estado, tanto para estudantes quanto para pais e responsáveis, no intuito de capacitar os nossos jovens com informações e habilidades necessárias para que eles façam boas escolhas.
0: A população pode fazer denúncias anônimas sobre tráfico de drogas pelo Disque Denúncia 181 ou para o WhatsApp da DENARC no número DDD 85-3472-1560. Simone Silva, da Alesse FM.
2: 6:35.
3: A canção

CD Festivais do Brasil. Gorete Figueiredo tem histórico de festivais de música. Em 2005, ela participou do primeiro Festival Nacional de MPB com a música Negro Soul, feita em parceria com o advogado e escritor Neldo Menezes. Ouça Gorete Figueiredo cantando Prisma.

Israel na canção Trevo de Quatro Folhas. A carreira de Antônio Bento da Silva Filho começou na banda Bel, como vocalista.

sofram golpes ou prejuízos em seus bens. A meta é adaptar o trabalho dos cartórios a leis de proteção aprovadas no Congresso Nacional, como a Lei Maria da Penha e o Programa de Cooperação Sinal Vermelho contra a Violência Doméstica. Uma das medidas exige, no ato de transmissão de imóvel, declaração de existência de união estável ou casamento. Isso evita que o bem comum casal seja vendido sem a anuência da mulher. Se o ato exigir comparecimento conjunto, o atendimento será feito separadamente quando houver alguma medida protetiva de urgência. Quem trabalha no cartório também deve adotar linguagem simples para que as partes saibam o que está sendo formalizado e ficar atento a sinais de coação para a mulher assinar documento. A assinadora Zenaide Maia

consensual, os cuidados serão maiores, já que presencialmente alguns sinais são mais perceptíveis, como explicou a juíza auxiliar.

0: Corregedoria Nacional de Justiça, Cláudia Catafesta.
1: Percebi que a mulher fica olhando muito pro lado, tá hesitante, percebe que ela não está sozinha, que ela fala sempre com temor, né? Então, são sinais, são pequenas condutas que o tabelião, o notário, o registrador, enfim, eles vão ficando mais atentos e podem perceber e aí solicitar que ela se dirija até o cartório. Então, tem várias formas ali que o provimento traz de verificar.
0: O CNJ ainda criou o programa Capacitação e Formação Continuada de Pessoas que Trabalham nos Cartórios de todo o país e orientou que as autoridades que atuam no combate à violência contra as mulheres sejam informadas sobre casos de coação. Da Rádio Senado, Alexandre Campos.
2: 6h50.
3: A música que você vai ouvir agora faz parte do álbum Marisa Monte, lançado em 1991. A música é fruto de parceria com o carioca Milton Guedes, saxofonista, gaitista, compositor e cantor. Em 1987, participou do festival O Som das Águas da Rede Manchete com a canção

aos bares e casas noturnas que davam espaço para grupos de jazz e formou em 1961 um conjunto com Edu Lobo e Dorival Caymmi, que chegou a se apresentar algumas vezes. Com seu irmão, Paulo Sérgio Valle, compôs músicas de sucesso e em 1964 lançou o LP Samba Demais. Ouça

1964, lançou o LP Samba Demais. Ouça Samba de Verão, com Marcos Valle, feita em parceria com Paulo Sérgio Valle.

Oeste FM destaca a música de Geraldo Azevedo e Geraldo Amaral, tempero do forró. Ouça Marinês e Geraldo.

0: opções mais vantajosas. Segundo o governo, as medidas fortalecem a política de reorganização financeira das famílias brasileiras. A estimativa do Tesouro é aportar cerca de 4 bilhões de reais para atender o novo programa. Reportagem Pablo Mundim.
1: Os participantes do programa ficam com o CPF bloqueado para apostar em jogos online, as chamadas bets, por um período de 6 meses.
2: As informações sobre o Desenrola estão no portal.

repasse da subvenção aos importadores de diesel com critérios baseados no volume comercializado e na diferença entre o preço de referência e o valor definido para o produto. Como a despesa não estava prevista no orçamento de 2019,

0: vítimas, atendimento pré-hospitalar e integração com as autoridades locais por meio dos organismos internacionais.
1: Os terremotos de magnitude 7,2 e 7,5, seguidos de cerca de 20 réplicas, provocaram desabamentos na capital, Caracas, e outras cidades venezuelanas. As equipes brasileiras também vão trabalhar no reforço a telecomunicações com representantes da Anatel e no transporte e apoio aos desalojados. Reportagem Raquel Mariano. Mais modernidade nas unidades de terapia intensiva, salvando a vida de mais pacientes.
2: O Ministério da Saúde inaugurou a primeira UTI inteligente do SUS no Rio de Janeiro.
1: Entre as novidades, monitoramento mais sofisticado dos pacientes e uso da inteligência artificial para reunir dados e acelerar a tomada de decisões.
2: A iniciativa faz parte do Agora Tem Especialistas.
3: Um passo importante rumo à medicina do futuro. A primeira UTI inteligente do SUS foi inaugurada no Hospital Universitário Clemente Fraga Filho, da Universidade Federal do Rio de Janeiro. A novidade utiliza tecnologias de monitoramento contínuo e inteligência artificial para acompanhar em tempo real a evolução dos pacientes. O sistema reúne automaticamente informações dos monitores, identifica sinais precoces de agravamento e auxilia as equipes médicas na tomada de decisões. Segundo o ministro da Saúde, Alexandre Padilha, a expectativa é aumentar as chances de recuperação dos pacientes.
4: Se observa mais precocemente sinais de piora ou sinais de melhora, então com isso você faz a ação, a medicação, a mudança de conduta mais rápido. Com isso você salva esse paciente, ele sai mais rápido da UTI, ele saindo mais rápido da UTI, gira mais o leito da UTI, você pode trazer outros pacientes da UTI, com isso vai reduzindo o tempo de quem está esperando para a UTI e salva vidas dentro da UTI.
3: A iniciativa faz parte da criação da Rede Nacional de UTIs Inteligentes, que recebeu mais de 180 milhões de reais em investimentos. Nesta primeira etapa, serão 10 leitos inteligentes em 7 hospitais de referência, espalhados pelo país. Depois, o projeto será ampliado para 280 leitos em 14 UTIs. A entrega faz parte do programa Agora Tem Especialistas do Ministério da Saúde, que busca ampliar e qualificar a assistência no SUS. Em pouco mais de um ano, o programa bateu recorde de cirurgias eletivas, quase 15 milhões de procedimentos. O governo federal também tem levado atendimento móvel por meio de carretas, que oferecem exames e atendimento em diversas especialidades, como ressaltou o ministro da Saúde, Alexandre Padilha.
5: Mais de 2.800 municípios brasileiros já tiveram atendimento dessas carretas. Nós vamos chegar a 150 dessas carretas até o final do ano. E 81% dos atendimentos são das mulheres, porque a saúde da mulher é prioridade absoluta. E as carretas têm ajudado muito na saúde da mulher.
3: A estratégia também foi responsável pela inclusão de mais de 1,5 milhão de especialistas no atendimento à rede pública do país. Reportagem Luana Karen.
1: E o Ministério da Saúde incluiu mais uma estratégia para ampliar o acesso a cuidados especializados no Sistema Único de Saúde.
2: A partir de agora, a infectologia foi incluída no programa Agora Tem Especialistas e faz parte da oferta de cuidados integrados.
1: A iniciativa tem como objetivo fortalecer a atenção a pessoas vivendo com HIV e ou com AIDS que demandam avaliação diagnóstica e acompanhamento integrado.
2: Já fazem parte do programa 6 especialidades. São elas: cardiologia, ginecologia, oftalmologia, oncologia, ortopedia e otorrinolaringologia.
1: Os cuidados integram um conjunto de procedimentos que vão desde consultas, exames e tecnologias de cuidado à condução de agravos específicos de rápida resolução.
2: Amanhã, dia 30 de junho, é o último dia da campanha de vacinação contra o HPV.
1: Mesmo após essa data, a vacina vai continuar disponível para a imunização de grupos prioritários.
2: A vacina protege contra o papilomavírus humano, responsável por diversos tipos de câncer.
6: O papilomavírus humano, HPV, é a infecção sexualmente transmissível mais comum no mundo. A vacina é segura e fundamental na prevenção de diversos tipos de câncer, como os de colo do útero, vulva, pênis, garganta e pescoço. A advogada Marici Valeta conta que não quer ver o filho correr riscos e o levou para vacinar contra o HPV aos 10 anos.

0: pessoal. Éder Gatti, diretor do Departamento do Programa Nacional de Imunizações do Ministério da Saúde, fala sobre a importância dessa imunização.
1: Quando a gente fala de vacinação, a gente está falando de evitar câncer. Casos que teriam um custo enorme no tratamento de câncer, ele é de alta complexidade. Então, a pessoa, quando ela se vacina, ela está contribuindo com a sua proteção e seu bem-estar, mas também ela está dando uma grande contribuição a toda a sociedade brasileira, fazendo ali uma proteção ao Sistema Único de Saúde, garantindo que ele fique mais acessível para outras patologias e outras pessoas.
0: Até amanhã, 30 de junho, quem tem entre 15 e 19 anos também pode se vacinar de graça contra o HPV. Após esse prazo da campanha, o imunizante deve ser adquirido em clínicas particulares. Mas a vacinação gratuita continuará disponível para os grupos prioritários. Reportagem Nazi Brum.
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3: Mais oportunidades. Estudantes indígenas e quilombolas agora têm reserva de vagas para estágios nos órgãos públicos federais.
4: 3% serão destinados aos indígenas e 2% aos quilombolas. As regras já garantem reserva para estudantes negros e para pessoas com deficiência.
5: Para acessar as vagas disponíveis nas cotas, é preciso se autodeclarar como pertencente a algum desses grupos. Isso é feito durante o preenchimento da inscrição. A diretora de Planejamento da Força de Trabalho do Ministério da Gestão, Maria Aparecida Chagas, fala do impacto da iniciativa.
6: É uma forma, né, da administração pública.

0: Organização Estudantil da Coordenação Nacional de Articulação das Comunidades Negras Rurais Quilombolas argumenta que ter melhores chances de acessar o estágio é fundamental para esses estudantes.
1: Nós vemos uma realidade em que os estudantes precisam sair dos seus territórios para irem para a cidade para fazerem a universidade. E esse auxílio financeiro das bolsas vai ajudar na permanência desses estudantes.
0: Braulina, do povo Baniuá, faz doutorado na Universidade de Brasília e comemorou a reserva de vagas em estágios como uma oportunidade de melhoria profissional para parentes de todas as etnias indígenas.
2: Para que a gente tenha mais parentes qualificados na sua área e que tenham parentes com experiência no estágio e em outros lugares, é o primeiro passo de muito sonho que vem e estamos muito felizes.
0: Cerca de 16 mil estudantes fazem estágios na administração pública federal. As oportunidades são para nível médio, ensino técnico, graduação e pós-graduação. Cada órgão divulga os estágios que oferece e tem até o início de setembro deste ano para se adaptar às novas regras de reserva de vagas. Reportagem Carlos Oliveira.

absolveu o réu. Segundo o relator ministro Ribeiro Dantas, o ingresso dos policiais no imóvel deveria ter sido precedido de justa causa que amparasse o flagrante, de mandado judicial ou de consentimento comprovado do morador.

situação de rua, o Ministério da Saúde instituiu uma política nacional para ampliar o acesso dessa população à atenção básica. Para quem vive essa realidade, o acesso ao cuidado pode fazer diferença no momento em que vínculos familiares, emprego e moradia já foram perdidos. Rogério Barba passou anos em situação de rua e hoje ajuda no acolhimento de outras

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1: Com edição de Paula Groba e trabalhos técnicos de João Lira, o Jornal do Senado fica por aqui. Acompanhe agora as notícias da Câmara dos Deputados. Boa noite.
2: Boa noite e até amanhã.
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4: Comissão aprova novas regras para blindagem de teto solar de veículos.
5: Deputados determinam a apresentação de antecedente criminal de noivos.
4: Proposta autoriza auxílio para contenção de agressor de mulher em voo.
5: Projeto em análise define ações integradas para evitar quedas de idosos.
4: Boa noite. Avança na Câmara projeto que cria uma política integrada para prevenir quedas de pessoas idosas. Quem tem as informações é a repórter Sofia Peçanha.
6: As quedas estão entre as 10 condições de saúde que mais levam à incapacidade funcional, segundo um estudo longitudinal da saúde dos idosos brasileiros. Visando a saúde e o bem-estar da pessoa idosa, a Comissão de Saúde aprovou o projeto que cria a Política Nacional de Prevenção de Quedas entre Pessoas Idosas. O principal objetivo é reduzir o número de quedas, suas consequências físicas, psicológicas e emocionais, além de promover o envelhecimento ativo e saudável da população idosa. Um dos autores da proposta, o deputado Luiz Couto, do PT da Paraíba, salientou que atualmente o Brasil

0: apresentação em Constituição e Justiça, da Rádio Câmara de Brasília, Sofia Peçanha.
1: Previdência.
2: Câmara analisa a proposta de aposentadoria para policial com invalidez permanente. O repórter José Carlos Oliveira nos conta mais detalhes.
3: A Câmara dos Deputados analisa o projeto de lei que define casos específicos de invalidez permanente que deverão garantir a aposentadoria ou pagamento de seguro a profissionais de segurança pública que sofrerem acidentes em serviço. Entre as hipóteses que impedem o exercício da atividade estão cegueira, paraplegia, tetraplegia e amputação de braço ou perna. A aposentadoria ou seguro seriam válidos para policiais federais, civis, militares e penais, bombeiros militares e guardas municipais. A proposta partiu do deputado Bibo Nunes, do PL do Rio Grande do Sul, e foi aprovada na Comissão de Relações Exteriores, onde o relator, deputado Sargento Faur, do Paraná, incluiu os policiais legislativos entre os beneficiados. A intenção, segundo Faur, é proteger todos os operadores da segurança pública.
4: Importante para dar uma segurança jurídico-financeira para policiais, operadores de segurança pública, né, que arriscam diariamente suas vidas em acompanhamentos táticos, em confrontos, e eles precisam de uma segurança tanto para o policial que sofrer sequelas graves, como principalmente para familiares, né, que porventura perdem os seus entes aí em confronto.
3: A proposta de casos específicos para a aposentadoria de policial com invalidez permanente ainda será analisada nas comissões de segurança pública, de previdência, de finanças e tributação e de Constituição e Justiça. Da Rádio Câmara de Brasília, José Carlos Oliveira.
1: Segurança Pública.
5: Câmara aprova que a ANAC requisite auxílio para deter agressor de mulher durante voo. A repórter Mônica Tati explica a proposta.
6: A ANAC, a Agência Nacional de Aviação Civil, poderá ser

0: caso, o documento do carro deverá informar quais partes estão protegidas. A blindagem de veículos no Brasil é controlada principalmente pelo Exército. Dentre as normas de segurança previstas, está a exigência de que o nível de proteção balística seja uniforme em todas as partes do automóvel. O Código de Trânsito Brasileiro, por sua vez, determina que no caso de blindagem, o poder público não pode exigir documento ou autorização adicional para registro ou licenciamento no órgão de trânsito. Antes da Comissão de Segurança Pública, o projeto foi rejeitado na Comissão de Viação e Transportes. Agora ele segue para a Comissão de Constituição e Justiça e ainda terá de ser votado pelo plenário. Da Rádio Câmara de Brasília, Maria Neves.
1: Desenvolvimento Regional.
2: Comissão aprova projeto que cria estruturas municipais para ajuda em desastres. A reportagem é de Luiz Cláudio Canuto.
3: A Comissão de Integração Nacional e Desenvolvimento Regional aprovou o projeto de lei que estabelece a criação pelos municípios de estruturas específicas para lidar com situações de emergência e desastres. Pela proposta, os centros de operações seriam implementados com apoio do Estado e conforme o grau de risco de cada localidade. O texto aprovado é a versão do relator, deputado Benes Leocádio, do União do Rio Grande do Norte, ao projeto do deputado Júlio Lopes, do PP do Rio de Janeiro, que foi apresentado em 2024. O deputado acredita que a medida reduz as consequências na vida das famílias.
4: A grande maioria dos municípios do país já tem suas comissões de defesa civil, já tem suas estruturas nas suas diversas secretarias e estrutura de políticas públicas.

ambições do 14 Bis era se manter na vanguarda tecnológica dos grupos de rock do país. Uma velha canção, Rock and Roll, foi uma das composições que marcou a trajetória da banda. Uma parceria de Flávio Venturini, Vermelho e Murilo Antunes. Ouça uma velha canção, Rock and Roll, com 14 Bis.

cenário musical em 2009, com temporada de shows no espaço Cinematec, no Rio de Janeiro. Nesse mesmo ano, lançou um CD homônimo com as músicas Bela Flor, Altar Particular, Dona Sila, Chimbalayê, Escudos, Laranja, Lounge e Encontro. Maria Gadu canta Altar Particular, aqui na Alesse FM 96,7.

1977, quando Gal Costa gravou sua canção Meu Doce Amor no disco Caras e Bocas. Em 1984, Marina compõe com o irmão Antônio Cícero a música Fugaz, faixa título do disco que também traz Mesmo Que Seja Eu, de Roberto e Erasmo Carlos.

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5: O projeto que criava o programa Contrato de Primeiro Emprego para jovens de 18 a 29 anos foi vetado integralmente

0: profissão, ter a sua independência financeira, de poder ajudar com o orçamento doméstico da sua família em casa, de poder ter um trabalho digno, hoje não possui nenhum tipo de perspectiva. Porque o próprio mercado de trabalho justifica que esses jovens não têm experiência profissional. Ora, é um dilema. Se ele não tem oportunidade, como é que ele vai ter experiência?
1: O veto precisa ser analisado agora numa sessão do Congresso Nacional, podendo ser mantido ou derrubado. Para derrubar um veto do presidente da República, são necessários 257 votos de deputados federais e 41 votos de senadores. Da Rádio Senado, Márcio Maturin. 8:17.
2: A cantora e compositora mato-grossense Vanessa da Mata lançou o seu segundo disco, Essa Boneca Tem Manual, em 2004. O álbum contou com a produção de Limínia, com quem também dividiu as composições. Além de suas próprias canções como Ai, Ai, Ai, Ainda Bem e Não Chore Homem, regravou Eu Sou Neguinha, de Caetano Veloso. Ouça na rádio Alesse FM, Vanessa da Mata cantando Ainda Bem.

0: 2007.
1: No ano de 2006, a cantora e compositora Milena

para uma pós-graduação em Paris, época em que a música em

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2: 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Ceará reduz a área desmatada em mais de 32%, segundo o novo relatório anual do desmatamento coordenado pela rede MAP Biomas. Superior à média de queda nacional, o resultado é fruto do uso de tecnologia e do cerco à ilegalidade feito pelos órgãos de fiscalização do Estado. A diretora de fiscalização da Superintendência Estadual do Meio Ambiente, Carolina Braga, pontua os benefícios da redução do desmatamento.
3: A proteção da nossa biodiversidade. Nós temos, por exemplo, a redução de casos de erosão, porque a retirada da vegetação ela acelera os processos de erosão. Então, quando há um desmatamento ilegal, nós temos a perda de solo, nós temos a perda de biodiversidade, a perda de hábitats. Então, é um processo extremamente degradador. E o combate ao desmatamento vai no sentido contrário. É de não apenas combater para que evitar que eles ocorram. Então, é por isso que a gente divulga esses resultados. É no sentido de dissuadir aqueles que eventualmente busquem fazer uma infração para que todos entendam que isso não fica impune, que o crime não compensa, que há consequências.
2: Késia Diniz, da Alessia FM.
0: 8h31.
4: Balada do Louco é de autoria de Arnaldo Batista e Rita Lee. Arnaldo começou sua carreira musical em 1962, quando formou com seu irmão Cláudio César o grupo The Thunderers. Em 1966, convida seu outro irmão, Sérgio Dias, a se juntar ao grupo Six-Seater Rockers, que já contava com a presença de Rita Lee. A união daria aos Mutantes. Ouça na Alessia FM, Balada do Louco, na voz de Ney Mato Grosso, do disco Bugre, de 1986.

Zeke lança em 1986 disco do Zeke na sua.

promoções do disco é feita em parceria com Luiz Carlos Góes. Lincharam o Viajante Espacial, A Índia e o Traficante, Aventura, Destino de Aventureiro, Rango, Moderno Pássaro Andante, além de Eu Velejava em Você,

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8: A lei agora dá a vítimas de violência doméstica e familiar até um ano para tomar providências legais contra seus agressores. O prazo anterior era de 6 meses, contado do dia em que a mulher tem conhecimento do autor do crime. A senadora Damaris Alves, do Republicanos do Distrito Federal, afirmou que essa extensão do tempo se insere no espírito da Lei Maria da Penha e no tratamento mais protetivo às vítimas.
9: Neste sentido, apenas com o decurso do tempo, com a progressiva conscientização da violência vivida e o consequente fortalecimento moral, é que a mulher possui condições de denunciar seu agressor. Assim, nada mais razoável que o direito de queixa possa ser exercido dentro do período de 12 meses, ao contrário dos 6 meses hora vigentes.
8: Em caso de falha do Ministério Público, esse prazo também vai a um ano e começaria a contar a partir do término do período reservado à promotoria para o oferecimento da denúncia à Justiça. Da Rádio Senado, Bruno Lourenço.
3: 8h46.
10: Nascido na cidade de Pedra Azul, no Vale do Jequitinhonha, nordeste de Minas Gerais, Paulinho é compositor, instrumentista, pintor e escritor. Sua produção musical concentra-se principalmente em canções e serestas românticas. O primeiro disco, Jardim da Fantasia, foi lançado em 1982 pela RCA, 4 anos depois da mudança

lançada no ano de 1979 no LP Linha de Passe de João Bosco. A composição é fruto da parceria do compositor mineiro com Aldir Blanc. A cantora gaúcha Elis Regina gravou no

Perdição é uma das faixas do segundo disco Mais Do Que Imaginei, lançado no ano de 2001. O álbum traz um dos seus maiores sucessos, Eu Amo Mais Você, videoclipe que deu ao grupo suas primeiras indicações à MTV como banda revelação. Ouça na rádio Alance FM, Mil Maneiras com o grupo Catedral.

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3: Secretaria da Administração Penitenciária comemora a marca de 26 empresas instaladas dentro de suas unidades. A mais recente delas é a fábrica de brinquedos Lumar, na unidade prisional de Aquiraz. A instalação dessas empresas faz parte do projeto Cadeias Produtivas e tem o objetivo de criar 130 postos de trabalho para os internos. Aqueles que trabalham nas fábricas cumprem uma jornada de trabalho de 40 horas semanais e podem usar o tempo trabalhado para redução da pena. Mauro Albuquerque é o titular da pasta e fala sobre a importância do projeto.
4: Isso é muito importante, mostrando que o preso está disposto a mudar de vida, um trabalho, um controle do Estado. É o que a gente tem feito dentro do sistema prisional. Graças aos nossos policiais penais, graças à segurança que nós temos dentro do sistema prisional e graças à capacitação dos internos. Enquanto muita gente torce para o sistema dar errado, nós trabalhamos e mostramos o resultado. É isso que tem sido feito dentro do sistema prisional, respeitando as leis. E detalhe, nosso Brasil não é um estado de exceção, então nós temos que trabalhar com as leis que estão aqui. Um conjunto de trabalho que o Estado vem fazendo para poder realmente dá oportunidade para essas pessoas que estarão um dia na rua. Então é muito importante esse trabalho sendo feito dentro do sistema prisional, porque não consegue esconder uma pessoa dentro do sistema prisional e esquecê-la dentro do sistema prisional. Nós temos que aproveitar esse tempo para poder dar educação, capacitação e trabalho, porque a maioria nunca teve isso na rua.
3: Segundo dados da Secretaria, mais de 10 mil pessoas estão em atividade de trabalho no sistema prisional cearense. Kézia Diniz, da Alessia FM.
5: 9 horas. 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